0: Mundial da Saúde.
1: A legislação estabelece diretrizes para a pesquisa, o desenvolvimento e a produção de medicamentos, vacinas e outras tecnologias para o SUS. Márcia Fernandes.
2: A lei prevê medidas para incentivar a produção nacional de insumos e fortalecer cadeias produtivas internas, com o objetivo de ampliar a capacidade nacional de resposta em situações de crise.
0: E ainda, cuidotecas, universidades públicas estaduais podem instalar espaço.
1: Edital apoia a implantação da estrutura responsável por abrigar a criança enquanto a mãe frequenta as aulas. Luana Karen.
3: O edital vai oferecer 9.200.000 reais para que as universidades estaduais possam contratar profissionais, comprar material pedagógico e oferecer alimentação às crianças.
0: Tecnologia para ajudar no combate à violência contra a mulher.
1: Uma inteligência artificial auxilia quem procura o Ligue 180.
0: Quer saber mais sobre o assunto? Hoje nós conversamos com a Secretária Nacional de Enfrentamento à Violência contra Mulheres, Estela Bezerra.
1: Ela fala também sobre a importância do apoio para quebrar o ciclo de maus-tratos.
4: Ninguém consegue fazer uma ruptura sozinho. Então, o primeiro movimento é uma mulher procurar alguém de sua confiança. O segundo movimento é procurar um serviço especializado.
0: Hoje, na apresentação da Voz do Brasil, Mariana Juban e Nazi Brum.
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0: O Brasil tem agora uma lei que regulamenta a produção de vacinas, medicamentos e insumos de saúde, voltada ao atendimento do SUS.
1: A medida consolida como política permanente instrumentos voltados ao fortalecimento da capacidade nacional de desenvolvimento, produção e inovação em tecnologias estratégicas para o SUS.
2: A lei cria a Estratégia Nacional do Complexo Econômico Industrial da Saúde. A legislação estabelece regras para o país produzir tecnologia própria no setor. Na prática, o texto define critérios para a produção em solo brasileiro de medicamentos, vacinas, equipamentos de diagnóstico e ingredientes farmacêuticos que abastecem o Sistema Único de Saúde. O ministro da Saúde, Alexandre Padilha, disse que a estratégia quer fortalecer laboratórios públicos e ampliar o acesso da população a tecnologias estratégicas de saúde.
5: É preparar o Brasil cada vez mais para respostas em emergência em saúde, dar uma previsibilidade importante para as empresas privadas investirem, dar uma outra dimensão para o que é o setor da saúde. Tanto naquilo que é os compromissos de garantir o atendimento à nossa população, quanto da saúde enquanto setor econômico.
2: A lei prevê medidas para incentivar a produção nacional de insumos e fortalecer cadeias produtivas internas, com o objetivo de ampliar a capacidade nacional de resposta em situações de crise, como destacou o ministro do Desenvolvimento, Indústria, Comércio e Serviços, Márcio Elias.
6: A pandemia mostrou isso para o mundo, a indesejável dependência de um continente ou de alguns países no fornecimento do que é essencial na área da saúde. Acho que a sanção do nosso PL 2583 hoje retoma essa tradição do país, do Brasil, na vanguarda do desenvolvimento do Complexo Econômico Industrial da Saúde.
2: A estratégia também prevê mecanismos para a transferência de tecnologia entre instituições privadas e laboratórios públicos. Entre os projetos previstos estão o desenvolvimento de insulina glargina com produção integral no Brasil e de uma vacina contra o vírus sincicial respiratório associado a casos de bronquiolite. Reportagem Márcia Fernandes.
0: Empresas de revenda de ingressos devem ser transparentes com o consumidor sobre o seu papel.
1: Caso isso não aconteça, elas podem ser alvo de medidas cautelares, entre outras determinações.
0: É o que vamos ouvir agora na reportagem de Gabriela Noronha.
7: Quando você vai comprar um ingresso para um show ou teatro, por exemplo, pode acabar recorrendo a páginas na internet que fazem a revenda desses tickets. Mas essas plataformas precisam respeitar os direitos do consumidor. Se isso não ocorrer, ficam sujeitas a medidas cautelares do governo. É o caso de uma empresa que começou a ser investigada nesta segunda-feira por falta de transparência e insuficiência de informações essenciais ao consumidor. Consumidor, como detalhou Ricardo Morishita, secretário nacional do Consumidor.
8: Muita gente acaba contratando, mas não sabe que se trata de um mercado secundário. E claro, tudo isso leva a uma potencial ilusão do consumidor ao erro, a acreditar que está adquirindo o ingresso pelo canal oficial. Acho que isso é ruim para todos. É importante que o consumidor saiba, não seja enganado, não possa ser induzido a erro, garantir a informação e depois a própria boa-fé.
7: Como medida cautelar, a Senacom determinou que a plataforma passe a indicar de forma clara e destacada ao longo de todo o processo da venda que não constitui um canal oficial de venda dos eventos, que os ingressos são ofertados por terceiros e que podem ser vendidos por preços superiores aos dos canais oficiais. Em caso de não cumprimento da medida, a empresa poderá ser multada em R$100 mil por dia. Vitor Oliveira Fernandes, secretário nacional de Direitos Digitais, mencionou outras possíveis fraudes que fazem parte da investigação.
9: Uma outra preocupação que também surge nesses monitoramentos de mercado é o uso cada vez maior de robôs que funcionam verdadeiramente como cambistas digitais. Robôs que conseguem adicionar ingressos ao carrinho em milissegundos, que conseguem ocupar posições melhores nas filas dos ingressos e que conseguem até fazer o check-out automatizado em um tempo bastante rápido, de modo que o consumidor se torna dependente desse mercado secundário.
7: Lembrando que há PROCONs em todos os estados do país para a proteção e defesa dos direitos do consumidor. Além disso, é possível utilizar a plataforma consumidor.gov.br para registrar denúncias e reclamações. Reportagem Gabriela Noronha.
1: E durante a Copa do Mundo da FIFA 2026, o Ministério da Justiça e Segurança Pública participou da Operação Cartão Vermelho, realizada simultaneamente em 9 países.
0: A ação foi coordenada pelo Departamento de Justiça e pela Agência de Investigações de Segurança Interna dos Estados Unidos para combater a pirataria digital e física.
1: No Brasil, a atuação com foco no ambiente digital resultou no bloqueio de 309 domínios e 109 endereços de IP utilizados na transmissão ilegal de sinais de TV e streaming.
0: A operação teve como objetivo combater redes criminosas envolvidas que lucram ilegalmente com a venda de produtos físicos piratas, como camisetas de seleções, álbuns de figurinhas e artigos esportivos falsificados, e também com a retransmissão digital não autorizada dos jogos do Mundial.
1: O pagamento do Bolsa Família começou hoje aos beneficiários do programa.
0: Em cidades onde foi decretada a situação de emergência ou calamidade pública pelo governo federal, o recurso foi unificado.
10: Começou nesta segunda-feira, dia 20, o pagamento do Bolsa Família referente ao mês de julho. Os depósitos seguem um calendário escalonado, conforme o último dígito do número de identificação social, o NIS. Neste mês, o benefício tem valor médio de R$ 679,19. Para receber o auxílio, é preciso atender aos critérios do programa, manter o cadastro único atualizado e cumprir as exigências nas áreas de saúde e educação, como frequência escolar, vacinação em dia e acompanhamento pré-natal, quando necessário. Os beneficiários podem movimentar o dinheiro de forma digital pelo aplicativo Caixa Tem, utilizados na função débito com cartão do programa ou sacados em terminais de autoatendimento da Caixa, casas lotéricas e correspondentes Caixa Aqui. Já as famílias que vivem em municípios com situação de emergência ou calamidade pública reconhecida pelo governo federal recebem um benefício nesta segunda-feira sem seguir o calendário do NIS. A medida beneficia moradores de cidades do Amazonas, Roraima, Paraná, Sergipe, Paraíba e Rio Grande do Norte, afetadas por eventos como estiagem e enchentes. Thaisa Vitória para a Voz do Brasil.
1: E estão abertas as inscrições para o Prêmio Brasil que Alimenta, até o dia 31 de julho.
0: A iniciativa vai reconhecer 40 ações desenvolvidas por organizações da sociedade civil para o combate à fome.
1: Podem participar organizações que estejam em funcionamento há pelo menos 3 anos e mantenham iniciativas em andamento.
0: O valor total da premiação é de R$ 700 mil, distribuídos entre as 20 melhores iniciativas.
1: O edital com as informações está disponível em gov.br/mds.
0: As mulheres têm agora um novo aliado na luta contra a violência, um chatbot do Ligue 180.
1: É um robô atendente que vai trazer prontamente informações sobre os direitos das mulheres, legislação e serviços da rede de atendimento.
0: A ferramenta de inteligência artificial vai fazer uma curadoria diária da base de informações utilizadas pelas atendentes da Central de Atendimento à Mulher.
1: Mas o atendimento humanizado, em que as vítimas podem conversar diretamente com uma pessoa, vai seguir. E nós conversamos sobre isso com a Secretária Nacional de Enfrentamento à Violência contra as Mulheres, Estela Bezerra. Acompanhe. Secretária Estela, bem-vinda à Voz do Brasil. Vamos começar falando desse novo chatbot do Ligue 180. Como é que ele funciona? O que que ele oferece de novo para as mulheres?
11: Olha, o chatbot, primeiro, prazer estar aqui, uma saudação a todo mundo que está nos ouvindo, nos assistindo. O chatbot, ele é mais uma tecnologia, ela é desenvolvido muito pelo campo do mercado, mas a tecnologia também pode servir à cidadania, né? Então, o que nós estamos colocando é mais um meio de acesso para que as mulheres em situação de violência, elas possam acionar a Central 180, seja para pedir uma informação ou seja para que ela tenha uma acolhida rapidamente sobre a situação de violência que ela está vivenciando. A violência contra as mulheres, ela tem várias tipologias. O Brasil ainda não tem uma imersão e uma compreensão dessas várias tipologias, mas elas oprimem mulheres em todo o território. E aí o chatbot, inclusive, dialoga com a juventude e traz mais uma opção, mas ela não tira a humanização do serviço nem do atendimento.
12: Quer dizer que com um robô, o atendimento humano também segue, né? As mulheres ainda conseguem atendimento humanizado ligando para o número 180.
11: O chatbot, ele pode estar assentado numa inteligência artificial, mas ele também pode estar nos princípios do atendimento. E nesse caso, ele está nos princípios do atendimento. Não há uso de inteligência artificial. Depois que se tabula ali o tipo de demanda que é trazida, imediatamente você pode recorrer a um atendimento humanizado e aquela demanda vai ser acompanhada humanamente. Nós temos mais de 360 atendentes, 24 horas para fazer esse serviço.
1: Onde é que elas acessam o chatbot?
11: Olha, tanto pelo telefone como ela pode acessar pelo site da nossa página no Ministério das Mulheres. Nós temos todas as tecnologias que você pode recorrer. O 180 tem um grande painel. 22% das procuras no Ministério das Mulheres são justamente pelo 180.
12: E há também outras ferramentas, né? Como o WhatsApp, por exemplo, né? Como é que ele pode ser acessado por quem queira orientações ou mesmo ajuda?
11: Olha, o 180, ele já tinha o WhatsApp implementado. O WhatsApp é uma linha direta. Depois que a gente fazia o atendimento direto, humanizado, ainda se perguntava se você queria receber alguma informação pelo 180, né? Então, o WhatsApp não é uma ferramenta em que a gente acessa a qualquer mulher. A gente prioriza o sigilo da informação. Muitas vezes as mulheres podem receber ou tem o telefone monitorado e isso pode ser uma situação de risco, mas o WhatsApp do 180, ele fica disponível para qualquer mulher que liga para o 180 e ele também pode ser acessado através da nossa página com o íconezinho que dá disponibilidade ao 180.
1: Agora, as atendentes do Ligue 180, elas passam por uma qualificação, né, específica para prestar esse tipo de atendimento. O que está incluído na preparação delas?
11: Olha, desde a taxonomia, porque a gente tem violência, desde violência vicária, que recentemente foi reconhecida como uma tipologia própria de crime, até a violência patrimonial, a violência psicológica, são tipologias de violência que às vezes é difícil de você identificar. Muitas mulheres vão e se identificando que vivem aquele tipo de violência na medida em que alguém vai falando que aquilo é violência. Então, todas essas atendentes, elas são preparadas, qualificadas em compreender a legislação e compreender a manifestação desse tipo de violência. Elas também têm um aparo psicológico, porque é muito doloroso e é muito difícil você passar o dia inteiro ouvindo narrativas de violação de direitos e de violência. Então, elas têm uma retaguarda de psicologia, de atendentes, né, e fazem grupos de conversar sobre esse tema, e agora nós estamos inaugurando uma especialização para que elas tenham uma melhor qualificação, mas também um reconhecimento acadêmico de que elas são profissionais especializadas no atendimento às mulheres em situação de violência.
1: Só para a gente esclarecer, a senhora mencionou a violência vicária, que é um tipo novo, né, um tipo penal novo, e aí muita gente provavelmente não conhece. Ela ocorre quando o companheiro agride familiares, né, filhos, pais, para atingir a mulher, né?
11: É, o agressor praticante de violência doméstica, ele nunca só viola as mulheres, ele viola os filhos, ele agride a sogra, ele agride os cunhados, mas ele tem uma predileção pelos filhos. Os filhos é um modo, é um instrumento de ofender. Se você, às vezes, me der um tapa, o tapa dói, mas dói mais se você bater no meu filho. Isso é uma coisa muito concreta. E o pior caso que nós acompanhamos foi aquele caso de Thales Machado, aqui no estado de Goiás, onde ele executou os dois filhos e ainda construiu, através, se suicidou, mas antes disto, construiu a narrativa de que a ex-esposa ou a mãe das crianças é que era responsável por tudo aquilo, e ela, por conta disso, não conseguiu sequer acompanhar o velório dos filhos.
12: Secretária, o Ministério das Mulheres também apresentou recentemente em Salvador as diretrizes nacionais das Casas da Mulher Brasileira. O que que elas estabelecem sobre esse serviço?
11: A atualização das diretrizes era uma necessidade. A casa está fazendo 10 anos. A primeira casa foi inaugurada ali em 2015, né, no estado de Mato Grosso do Sul. Durante esses 10 anos, muita coisa mudou, inclusive de legislação. Nós temos muita tecnologia que avançaram durante essa década, e era necessário fazer um alinhamento. Hoje temos 13 casas, uma projeção de mais casas. É natural que a política pública vá se expandindo por todo o território, e era necessário a atualização das diretrizes, porque a Casa da Mulher Brasileira, ela é o mais completo, mas ela é mais complexo serviço de uma política pública. Ela junta no mesmo espaço poderes, como o poder executivo e o poder do sistema de justiça, judiciário. Lá funciona a vara de família, lá funciona o Ministério Público, mas também tem a Secretaria de Segurança Pública com a Delegacia Especializada da Mulher, o serviço psicossocial que atende lá dentro, tem também a possibilidade da mulher, por uma questão de risco, ficar acomodada num abrigamento temporário dentro dessa casa. Então, como são serviços complexos, de alta complexidade, com intersetorialidade e interinstitucionalidade, as diretrizes se atualizaram para que o serviço tenha mais azeitamento e seja muito mais eficiente, para que não haja nenhum erro de protocolo de serviços tão complexos.
1: Agora, secretária, acho que a pergunta mais importante da nossa entrevista é essa que vem agora. Uma mulher que esteja nos ouvindo e que se reconheça numa situação de violência, mas que tenha dificuldades em sair dessa situação, seja por motivos financeiros ou quaisquer outros, como é que ela pode começar a pedir ajuda? A gente falou aqui de Casa da Mulher Brasileira, de Ligue 180, mas por onde ela começa? Qual o primeiro passo?
11: Olha, geralmente uma mulher que vive em situação de violência, ela nega que vive em situação de violência. Essa negação vai de 3 a 10 anos. Se ela tem no ciclo de amizade dela e uma forma de impedir que a mulher recorra a alguém, um agressor que vive dentro de casa, que ameaça constantemente, ele inibe a relação dessa mulher com seus familiares e também com suas amigas. Essa é uma maneira de manter a mulher isolada. Então, o principal movimento que uma mulher precisa fazer quando ela está vítima de violência é procurar alguém da sua confiança, alguém que ame e respeite ela verdadeiramente, para ela poder compartilhar dessa situação que ela vive. Geralmente, o primeiro ciclo de apoio vem das amigas e da família. Quando você não encontra essa possibilidade, é preciso procurar ou a delegacia, ou o centro de referência da mulher, ou mesmo a Casa da Mulher Brasileira, que é um serviço de porta aberta. Geralmente, as mulheres só conseguem fazer esse movimento quando a violência já não ameaça mais só a vida dela, ameaça a vida dos filhos. Então, as mulheres conseguem fazer uma ruptura. Por isso que programas como esse, a gente falar do assunto, dizer que a violência acontece e que ela não é naturalizada e que ela pode ser rompida, é necessário. Muitas mulheres vivem em situação profunda de isolamento e não conseguem fazer a ruptura sozinha. Ninguém consegue fazer uma ruptura sozinha. Então, o primeiro movimento é uma mulher procurar alguém de sua confiança. O segundo movimento é procurar um serviço especializado. E se ela for a um serviço bancário sendo oprimida por violência patrimonial, ela também deve pedir ajuda. Hoje, a Caixa Econômica tem um serviço para acolher mulheres nessa situação. Ou se ela for a um serviço de saúde, ela também pode pedir ajuda ao serviço de saúde para poder fazer a ruptura da violência. Sozinha, ninguém consegue.
12: Muito bem, nós conversamos com Estela Bezerra, secretária nacional de enfrentamento à violência contra as mulheres. Muito obrigado, secretária, por sua entrevista aqui à Voz do Brasil.
11: Eu que agradeço a vocês.
0: Conciliar os estudos e a maternidade é uma missão desafiadora para muitas mães que ocupam as universidades.
1: Mas nas cuidotecas, as mães podem deixar seus filhos na hora das aulas.
0: O serviço já é oferecido em universidades federais e agora está aberto para universidades públicas estaduais.
1: As interessadas têm até o dia 15 de setembro para se inscrever em edital do Ministério das Mulheres.
13: Um espaço público, seguro e gratuito, onde crianças de 3 a 12 anos de idade são acolhidas enquanto os responsáveis, principalmente as mães, estudam. Assim, é a Cuidoteca, serviço oferecido em universidades federais como a de Brasília. Na UNB, a iniciativa teve início no começo deste ano e atendeu 23 crianças no período noturno. Para o segundo semestre, 40 vagas serão oferecidas. A coordenadora pedagógica da Cuidoteca da UNB, Letícia Teles, falou sobre a receptividade do serviço.
14: A Cuidoteca promoveu ali um espaço onde a criança pode ser criança, porque eles podem realmente brincar, socializar. E as mães têm um feedback, assim, incrível.
13: Agora, o serviço de Cuidoteca será expandido para universidades estaduais. O edital aberto pelo Ministério das Mulheres vai oferecer 9.200.000 reais para que as universidades estaduais possam contratar profissionais, comprar material pedagógico e oferecer alimentação às crianças. Em contrapartida, as unidades deverão providenciar espaço físico, infraestrutura e apoio operacional. Cada universidade selecionada poderá receber até 240.000 reais para manter o serviço. Segundo Juliana Cores, coordenadora geral de políticas de cuidado do Ministério das Mulheres, há recursos suficientes para contemplar todas as universidades estaduais do país.
15: A gente pensou nas universidades estaduais devido ao número de mulheres, que é um número relevante, e a gente conseguiu aqui aportar um recurso que é suficiente para abarcar todas as universidades estaduais. E o que a gente quer é que cada vez mais cresça essa cultura da Cuidoteca. A gente interpreta como um dos pontos cruciais aí para a tranquilidade dessas mulheres.
13: O envio de propostas pelas universidades estaduais deve ser feito até o dia 15 de setembro por meio da plataforma transfere.gov.br. As unidades selecionadas deverão ofertar o serviço de Cuidoteca por 12 meses. Reportagem Luana Karen.
0: E além do edital para as universidades estaduais, seguem abertas até o dia 1º de agosto as candidaturas para a chamada estratégica Unicuidotecas.
1: Nesta chamada, o Ministério da Educação, em parceria com o Ministério do Desenvolvimento e Assistência Social, Família e Combate à Fome, vai selecionar 50 universidades federais para a implantação de espaços gratuitos de acolhimento infantil nas instituições.
0: Os espaços visam atender filhos de alunos, professores, servidores técnicos e trabalhadores terceirizados.
1: Cada universidade federal selecionada terá capacidade para atender 40 crianças simultaneamente.
0: O envio das propostas deve ser feito por meio eletrônico. Os detalhes estão disponíveis em gov.br/mec.
1: O transporte aéreo brasileiro registrou 65 milhões e 200 mil passageiros no primeiro semestre desse ano.
0: De acordo com o relatório da Agência Nacional de Aviação Civil, a ANAC, mais de 50 milhões nos voos domésticos e 15 milhões nos voos internacionais.
1: Só no mês de junho, o total de passageiros chegou a 10 milhões e 300 mil pessoas.
0: O transporte de carga nos aeroportos brasileiros registrou o crescimento de janeiro a julho deste ano.
1: Foram mais de 673 mil toneladas transportadas em níveis nacionais e internacionais.
0: E essas foram as notícias do Governo Federal.
1: Uma realização da Secretaria de Comunicação Social da Presidência da República.
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1: Fique agora com as notícias do Poder Judiciário e do Congresso Nacional. Boa noite.
0: Boa noite e até amanhã.

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2: Em Angola, presidente do STF propõe ampliar cooperação entre cortes constitucionais na defesa da democracia.
3: TSE divulga dados sobre o eleitorado brasileiro.
2: TST entende que CNPJ ativo não basta para provar que a empresa continua em operação.
3: Boa noite, eu sou o Arthur Filho.
2: E eu sou Walter Lima.
3: O presidente do STF e do CNJ, ministro Edson Fachin, defendeu em Luanda, na Angola, o fortalecimento da cooperação entre tribunais constitucionais para proteger a democracia.
2: A manifestação ocorreu durante reunião com Laurinda Prazeres Cardoso, presidente do Tribunal Constitucional de Angola. Marta Ferreira.
4: Ao abrir o encontro, Fachin disse que a relação entre os dois tribunais deve ser ampla, permanente e voltada à construção de uma agenda comum para os próximos anos.
5: Cuidaremos de uma pauta de cooperação centrada no fortalecimento da capacidade institucional de nossos tribunais.
4: O presidente do STF ressaltou que as democracias constitucionais enfrentam desafios comuns em diferentes partes do mundo, especialmente diante do avanço de movimentos autoritários que buscam enfraquecer as instituições por dentro. Para Fachin, os tribunais constitucionais ocupam posição central na preservação do Estado Democrático de Direito e defendeu o fortalecimento da cooperação entre as cortes constitucionais para compartilhar experiências e consolidar referências democráticas capazes de enfrentar tendências autoritárias observadas em diversos países.
3: O TSE divulgou nesta segunda-feira os dados do eleitorado brasileiro.
2: As estatísticas indicam que mais idosos e mais indígenas estão aptos a votar. Jane Costa.
6: Mais de 158 milhões de brasileiras e brasileiros estão aptos a votar no dia 4 de outubro, primeiro turno das eleições. São Paulo, maior colégio eleitoral do país, reúne mais de 34 milhões de eleitoras e eleitores, representando 21,48% do total. Em seguida, aparecem Minas Gerais e Rio de Janeiro. O eleitorado no exterior aumentou, são quase 929 mil. A maioria do eleitorado tem entre 40 e 44 anos, com mais de 15 milhões de pessoas. Os dados também revelam avanços no preenchimento da autodeclaração de raça e cor, tornando o cadastro eleitoral mais diverso e reduzindo significativamente o número de registros sem essa informação.
3: CNPJ ativo não basta para provar que a empresa continua em operação, segundo o TST.
2: Integrante da Comissão Interna de Prevenção de Acidentes e de Assédio, pretende usar o dado para assegurar estabilidade. Larissa Batista.
7: O trabalhador alegou que a empresa continuava funcionando, já que o CNPJ da instituição, sediada em Piracicaba, São Paulo, permanecia ativo. Mas o TST entendeu que isso, por si só, não comprova que a unidade ainda esteja em operação. Como o contrato de prestação de serviços foi encerrado e a CIPA deixou de existir naquele local, a corte decidiu que o auxiliar de produção não tinha direito à estabilidade no emprego e manteve a demissão. A decisão foi unânime.
3: Após a Lei 14.752 de 2023, judiciário não pode multar advogados por abandono de causa.
2: Com esse entendimento, o STJ afastou a multa aplicada a advogados que faltaram à sessão do Tribunal do Júri. Fátima Uchoa.
8: Os advogados pediram o cancelamento do júri e justificaram a ausência, alegando que a promotora responsável teria publicado nas redes sociais um vídeo sobre o crime, o que comprometeria a imparcialidade do julgamento. Mas a Justiça do Rio Grande do Sul aplicou uma multa de 10 salários mínimos. Na sexta turma do STJ, o ministro relator Sebastião Reis Júnior observou que os advogados poderiam ter questionado a suposta nulidade em juízo pelos meios processuais adequados. No entanto, nessa situação já estava em vigor a lei que revogou a aplicação da multa por abandono de causa. E segundo o ministro, após essa mudança legislativa, eventual falta deve ser apurada exclusivamente pela ordem dos advogados. Advogados do Brasil.
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3: A você, uma boa noite.
2: E até amanhã.
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1: Eu sou Humberto Pinheiro e estes são os destaques de hoje do Jornal do Senado, que começa agora. A autonomia do Banco Central e novas regras para a saúde avançam na CCJ. Jovens que saem de abrigos podem ganhar cotas no ensino federal. Eleitores com deficiência ou mobilidade reduzida terão direito a transporte gratuito. Boa noite. A Comissão de Constituição e Justiça aprovou neste primeiro semestre a proposta de emenda à Constituição que busca assegurar um orçamento próprio e autonomia operacional ao Banco Central. A CCJ ainda votou outras duas mudanças na Constituição para assegurar jornada de 36 horas semanais para enfermagem e aposentadoria diferenciada para agentes comunitários de saúde e combate às endemias. Repórter Bruno Lourenço.
2: Uma das propostas de emenda à Constituição aprovadas na Comissão de Constituição e Justiça transforma o Banco Central de autarquia para entidade pública de natureza especial, com autonomia técnica, administrativa, orçamentária e financeira. O relator, senador Plínio Valério, do PSDB do Amazonas, defendeu a medida.
3: Essa autonomia, ela fortalece não só o sistema financeiro brasileiro, traz muita segurança para todos nós.
2: Já a PEC, que assegura o direito à aposentadoria diferenciada de agentes comunitários de saúde, de combate às endemias e de agentes indígenas de saúde e de saneamento, passou pela CCJ e pelo plenário. A proposta teve como relator o senador Irajá, do PSD do Tocantins, que destacou o papel desses profissionais na ponta da saúde.
4: Um reconhecimento, um trabalho histórico dedicado por toda uma vida a essas pessoas que são brasileiros e brasileiras, que são, como eu costumo dizer, o SUS do Brasil de carne e osso.
2: Outra proposta de emenda à Constituição aprovada na CCJ vincula o piso salarial da enfermagem a uma jornada máxima de trabalho de 36 horas semanais.
1: O Senado aprovou e enviou para sanção presidencial um projeto que cria regras para as parcerias entre escolas e pontos e pontões de cultura. A proposta pretende ampliar o acesso de estudantes a atividades culturais e fortalecer a integração entre educação e cultura. A iniciativa estabelece requisitos para a celebração dessas parcerias e busca incentivar ações culturais no ambiente escolar. Os detalhes na reportagem de Márcio Maturana.
5: Pontos e pontões de cultura são associações sem fins lucrativos com atividades culturais dentro das comunidades. Hoje, essas associações já podem fazer parcerias com redes de ensino superior, técnico e básico, mas o projeto define critérios para isso. O texto aprovado no plenário do Senado foi o relatório que o senador Humberto Costa, do PT de Pernambuco, apresentou na Comissão de Educação. Ele resumiu os pontos principais da proposta.
6: Esta proposição inova ao estabelecer duas balizas essenciais que a legislação vigente não contempla: a exigência de que a parceria seja consonante com a proposta pedagógica de cada escola, preservando assim a autonomia escolar, e a prioridade para pontos e pontões de cultura situados nas proximidades da comunidade escolar, de modo a fortalecer os vínculos territoriais e culturais já existentes.
5: Quando entrar em vigor, a lei vai mudar a Política Nacional de Cultura Viva, que busca ampliar o acesso da população aos direitos culturais.
1: Foi apresentada no Senado uma proposta de emenda à Constituição que busca garantir a continuidade dos programas estaduais, distritais e municipais de incentivo à cultura e ao esporte. A medida preserva mecanismos de apoio mesmo após a implementação da reforma tributária. A proposta permite que estados, o Distrito Federal e os municípios continuem concedendo incentivos fiscais a esses setores por meio de créditos do Imposto sobre Bens e Serviços, o IBS. A reportagem é de Douglas Castilho.
7: Foi apresentada no Senado Federal a proposta de emenda à Constituição que assegura a sobrevivência dos programas locais de incentivo fiscal voltados à cultura e à prática desportiva. A medida altera as regras da reforma tributária para permitir que estados, o Distrito Federal e os municípios continuem continuem a estimular esses setores por meio de créditos compensatórios do Imposto sobre Bens e Serviços, o IBS. Sem essa alteração, o novo modelo de unificação tributária sobre o consumo extinguiria gradualmente esses mecanismos regionais de incentivo indireto até o ano de 2032. Pelo projeto, o Comitê Gestor do IBS vai definir as regras técnicas para a concessão e o registro desses créditos. Já os estados, o Distrito Federal e os municípios terão de aprovar leis próprias para criar

0: do Brasil.
1: A proposta também determina que o valor desses incentivos serão pagos pelo Estado, pelo Distrito Federal ou pelo município que criar o programa. Além disso, os benefícios terão de seguir regras rígidas de avaliação, transparência e controle social. A PEC, que conta com a assinatura de outros 26 senadores, será analisada pela Comissão de Constituição e Justiça.
2: Nas eleições deste ano, eleitores com deficiência ou mobilidade reduzida terão direito a transporte individual gratuito, oferecido pela Justiça Eleitoral. O programa Seu Voto Importa, do Tribunal Superior Eleitoral, tem como objetivo promover a inclusão e reduzir as dificuldades de deslocamento para que o cidadão vote. Para garantir o atendimento no dia da votação, o interessado deverá solicitar o transporte gratuito até 14 de setembro. O pedido poderá ser feito pelo próprio eleitor ou por seus representantes legais, de forma presencial, diretamente no cartório eleitoral da zona correspondente ou por canais remotos e eletrônicos. Também será necessária a apresentação de autodeclaração ou de documento que comprove a deficiência ou a dificuldade de locomoção. O primeiro turno das eleições será realizado em 4 de outubro. O senador Paulo Paim, do PT do Rio Grande do Sul, manifestou apoio à proposta de emenda à Constituição que altera a forma de contribuição previdenciária das empresas. O texto da PEC propõe substituir a contribuição incidente sobre a folha de salários por uma base de cálculo sobre o faturamento bruto das empresas.
3: Essa mudança é necessária por diversos motivos. Empresas com grande faturamento, mas que empregam pouca mão de obra, como o setor financeiro, passaria a contribuir mais.
2: Jovens que deixaram abrigos e casas lares ao completar 18 anos podem ganhar cotas no ensino superior e nas escolas técnicas federais. A proposta foi aprovada pela Comissão de Direitos Humanos do Senado. O projeto busca ampliar as oportunidades de educação para quem cresceu em acolhimento institucional e agora segue para análise da Comissão de Educação. A reportagem é de Rodrigo Rezende.
4: Crianças e adolescentes que aguardam uma definição sobre processos de adoção ou por outro motivo estão impossibilitados do convívio familiar podem viver no chamado acolhimento institucional, em locais como abrigos ou casas-lares. Um projeto aprovado na Comissão de Direitos Humanos, de autoria do senador Jorge Cajuru, do PSB de Goiás, quer garantir aos jovens que vivem ou viveram nessa situação até os 18 anos, ou seja, não foram adotados e alcançaram maioridade, uma cota nos processos seletivos para o acesso ao ensino superior e às escolas técnicas federais. O relator do projeto, o senador astronauta Marcos Pontes, do PL de São Paulo, afirma que a ideia colabora com a diversidade no meio acadêmico.
5: A proposição realiza a importante missão de conferir oportunidades a pessoas oriundas de acolhimento institucional. Lembrando que acolhimento institucional é diferente de instituições como a Fundação Casa com menores infratores. É outro tipo de público.
4: Marcos Pontes incluiu no projeto uma previsão de avaliação a cada 10 anos dessa política de cotas. A proposta segue para análise da Comissão de Educação do Senado.
2: Com trabalhos técnicos de João Lira, o Jornal do Senado fica por aqui. Acompanhe agora as notícias da Câmara dos Deputados. Boa noite e até amanhã.

0: Câmara aprova projetos que garantem direitos de pessoas com deficiência.
1: Avança a proposta que reforça a política de prevenção ao câncer de pulmão.
2: Projeto de lei aumenta a pena para tráfico de drogas com uso de aeronaves.
3: Policiais em serviço poderão usar o transporte público de forma gratuita.
4: Boa noite. A Comissão de Viação e Transportes da Câmara aprovou a gratuidade no transporte público para policiais em serviço. A repórter Sofia Peçanha tem mais detalhes.
5: A Comissão de Viação e Transportes aprovou o projeto que estabelece a gratuidade no transporte público coletivo para policiais civis e militares em exercício. Pelo texto, o benefício será válido para ônibus urbanos e intermunicipais, metrô, trens suburbanos e metropolitanos, barcas e catamarãs. Para ter acesso ao benefício, o policial precisa estar em serviço, uniformizado e apresentar a identificação funcional.

0: total válida. O relator da proposta na comissão, o deputado Zé Trovão, do PL de Santa Catarina, destacou que a presença de policiais nos veículos pode contribuir para aumentar a segurança dos passageiros.
1: Olha, primeiro que quando você coloca um policial no transporte público, você cria segurança para quem está lá dentro.
0: A proposta também estabelece que a gratuidade só poderá ser utilizada quando houver assentos disponíveis sem prejudicar quem pagou a passagem. Ou seja, os passageiros pagantes continuam tendo prioridade no uso dos lugares. Além disso, as empresas e concessionárias dos coletivos deverão informar o direito por meio de avisos visíveis ao público. Caso não cumpram a regra, podem sofrer penalidades previstas na legislação. O projeto também foi aprovado pela Comissão de Segurança Pública e Combate ao Crime Organizado. O relator, o deputado Coronel Meira, do PL de Pernambuco, argumentou que os policiais enfrentam jornadas prolongadas e, muitas vezes, precisam de condições diferenciadas para o deslocamento após o serviço. Em concordância na Comissão de Viação e Transportes, o deputado Zé Trovão ressaltou o impacto econômico da medida para esses profissionais.
1: Então, a gente criou uma norma que, se ele entender por bem de usar aquele transporte, ele vai, além de ajudar a sociedade, ele vai poder economizar no combustível para ter um pouquinho mais de salário no final do mês.
0: Hoje, a gratuidade para policiais já existe em algumas regiões, como no Distrito Federal, mas depende de normas locais e não é padronizada em todo o país. A proposta, apresentada pelo deputado Capitão Augusto, do PL de São Paulo, busca criar regras nacionais que reconheçam a importância dos profissionais da segurança pública e facilitem o deslocamento durante o exercício da função. O projeto que garante gratuidade no transporte público para policiais segue para análise na Comissão de Finanças e Tributação. Da Rádio Câmara de Brasília, Sofia Peçanha.
2: 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Segurança Pública.
3: A proposta que aumenta a punição para tráfico de drogas com uso de aeronaves avançou na Câmara. A repórter Maria Neves tem os detalhes.
4: A Comissão de Constituição e Justiça da Câmara dos Deputados aprovou o projeto que aumenta as penas para o tráfico de drogas praticado com o uso de aeronaves. Pela proposta, quem usar aviões ou helicópteros para o tráfico ficará sujeito a pena de 10 a 20 anos de reclusão, além de multa. O valor da multa depende da situação econômica do réu e é calculada em dias multa, podendo variar de 2.000 a 4.000 dias multa. Cada dia multa corresponde a um valor em salários mínimos e hoje varia entre 50 e 8.105 reais. O texto aprovado foi a versão apresentada pelo relator na Comissão de Segurança Pública, deputado Sargento Faur, do Paraná, ao projeto do deputado Cobalcini, do MDB de Santa Catarina. Sargento Faur ressalta que a legislação atual já prevê aumento de penas para algumas circunstâncias do tráfico, mas não diferencia de modo específico o uso de aeronaves. Para ele, a gravidade e potencial lesivo do uso desse tipo de transporte justificam a criação de um tipo qualificado autônomo.
5: O emprego de aeronaves nesse tipo de crime permite que os criminosos escapem das barreiras terrestres e fluviais, aproveitando-se da vastidão territorial e das fragilidades do espaço aéreo, o que compromete a eficácia das ações de segurança. Tal realidade impõe ao Estado a necessidade de intensificar os mecanismos de controle e adotar sanções penais mais duras, a fim de desestimular essa modalidade de crime.
4: O texto aprovado também prevê aumento de pena para quem utiliza aeronave para transportar maquinário, aparelho ou qualquer outro objeto destinado à produção de drogas. A pena prevista nesse caso é de 6 a 15 anos de reclusão e multa, de 2 mil a 3 mil dias multa. A proposta que aumenta penas para crimes relacionados ao tráfico de drogas com uso de aeronaves ainda terá de ser votado pelo plenário da Câmara. Se aprovado, seguirá para análise do Senado. Da Rádio Câmara de Brasília, Maria Neves.
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7: Educação. Sidney Leite, do PSD do Amazonas, comemora a aprovação da medida provisória que reajusta o piso salarial dos professores em R$ 5.130,38. O congressista também destaca a garantia de aumento real anual acima da inflação em todo o país.
8: Eu destaco que essa é uma luta e uma empreitada de todos nós, no sentido de garantir dignidade, reconhecimento, mas acima de tudo, valorização dessa que é uma profissão tão importante. Essa, sem dúvida nenhuma, é uma conquista histórica para esses trabalhadores que fazem a diferença no presente e no futuro. Eu que sou daqueles que acredita na educação pública gratuita e de qualidade. E vindo do Estado, com as dimensões do Estado do Amazonas, que é o maior Estado da Federação, com realidades extremas, essa, sem dúvida nenhuma, é uma vitória importante desses trabalhadores que muitas vezes não têm esse reconhecimento por parte do governo do Estado.
3: Sidney Leite reforça que caberá ao Ministério da Educação divulgar anualmente a tabela de reajustes. Para ele, a conquista representa o reconhecimento da educação pública como pilar de desenvolvimento e como instrumento essencial no combate à desigualdade educacional no país.
7: Saúde. A Comissão de Saúde aprovou o projeto que reforça a política de prevenção ao câncer de pulmão. A repórter Júlia Lopes traz mais informações sobre o texto.
9: A Comissão de Saúde da Câmara dos Deputados aprovou uma proposta que estabelece novas diretrizes para a política de rastreamento e diagnóstico precoce de câncer de pulmão no Sistema Único de Saúde, o SUS. O objetivo é melhorar a sobrevida dos pacientes e reduzir a mortalidade causada pela doença. Atualmente, a Política Nacional de Prevenção e Controle do Câncer já abrange ações de prevenção, tratamento, pesquisa e monitoramento do câncer. No entanto, o projeto busca detalhar essas diretrizes especificamente para o câncer de pulmão, com a criação de protocolos de rastreamento integrados à atenção primária e o reforço no combate ao tabagismo. Entre as medidas previstas estão a busca ativa de pacientes no âmbito da atenção primária à saúde, com a atuação de agentes comunitários e de combate a endemias, para identificar grupos de alto risco e encaminhá-los para exames de rastreamento. A deputada Flávia Moraes, autora da proposta, afirmou que a medida, além de ampliar o diagnóstico precoce e contribuir para a redução da mortalidade, também fortalece a estrutura de atendimento no SUS, com profissionais especializados e ampliação do acesso a exames.
10: Vai permitir a qualificação, a formação de profissionais, a disponibilização do espirômetro, dos exames, dos equipamentos para a realização desses exames e, com certeza, com o diagnóstico precoce, é possível iniciar mais cedo o tratamento da doença, ter um resultado mais efetivo. Isso representa menos sofrimento para o paciente, menos custo para o SUS.
9: Segundo a deputada, hoje apenas 15% dos casos de câncer de pulmão são diagnosticados em estágio inicial, quando há maior chance de cura. Ela destaca ainda que o rastreamento precoce por meio de tomografia pode reduzir a mortalidade pela doença em até 20%. O projeto que define novas diretrizes para a política de rastreamento e diagnóstico precoce de câncer de pulmão no âmbito do SUS deve seguir agora para a Comissão de Finanças e Tributação. Da Rádio Câmara de Brasília, Júlia Lopes.
3: Doutor Flávio, do PL do Rio de Janeiro, apresentou o projeto que cria políticas públicas voltadas ao atendimento de adultos com transtorno do espectro autista. A proposta prevê a criação de núcleos especializados para acompanhamento, inclusão social e inserção no mercado de trabalho.
11: O que a gente propõe no projeto é que sejam construídos núcleos de atendimento ao autista adulto. O que são esses núcleos? Para exemplificar, quando você tem os CAPs, que faz tratamento de dependência química ou de psiquiatria, tem um acompanhamento. Então a gente quer construir esses núcleos para que se tenha políticas públicas voltadas para o autista adulto, para que ele seja inserido no mercado de trabalho, tratamento neurodivergente, que ele possa ter lá o preceptor, estudar línguas, idiomas, de acordo com o seu grau de autismo.
7: O projeto de Dr. Flávio prevê que os centros sejam financiados pelo governo federal e que também possam receber recursos de emendas parlamentares para implantação nos municípios. Ele reitera que o projeto amplia o suporte às famílias de pessoas autistas com mais de 18 anos de idade.
2: Direitos Humanos.
3: Os deputados aprovaram projetos que buscam garantir os direitos das pessoas com deficiência e de quem cuida delas. Quem traz mais detalhes sobre as propostas é a repórter Paula Bittar.
12: A Comissão de Constituição e Justiça da Câmara aprovou três projetos que buscam garantir direitos a pessoas com deficiência. Um deles assegura prioridade aos cuidadores de pessoas com deficiência em programas federais de capacitação, formação e qualificação. Outro reforça a prioridade no atendimento para esses cuidadores. A proposta determina que o atendimento prioritário, que é estendido aos acompanhantes, deve estar claro e explícito nos informativos de identificação e sinalização do serviço. O terceiro projeto aprovado proíbe a discriminação contra pessoas com transtorno do espectro autista. O texto estabelece que a pessoa autista não será submetida a tratamento desumano ou degradante, não será privada de sua liberdade ou do convívio familiar, nem sofrerá discriminação. Relator das três propostas na CCJ, o deputado Alex Manente, do Cidadania de São Paulo, destacou a necessidade de atualizar a legislação para garantir a inclusão.
13: Todo esse conjunto de projetos que nós temos aprovado e avançado na Câmara dos Deputados para poder fazer com que a inclusão seja algo real e que a legislação esteja de acordo com essa necessidade de inclusão que temos no nosso país. Então, são avanços importantes para poder, primeiro, combater a discriminação e depois avançar no cuidado e no tratamento de direitos para as pessoas que acompanham e familiares que dedicam a vida especialmente para essas pessoas.
12: As três propostas que buscam garantir direitos a pessoas com deficiência podem seguir para análise do Senado, a menos que haja recurso para votação antes pelo plenário da Câmara. Da Rádio Câmara de Brasília, Paula Bittar.
2: Cultura.
7: Chico Alencar, do PSOL do Rio de Janeiro, apoia a proposta que cria o Dia Nacional da Museologia Social, a ser celebrado em 8 de maio. O parlamentar explica que a iniciativa reconhece museus comunitários que preservam a memória e a identidade de territórios populares.
14: É esse tipo de museu social. Evidentemente, todo museu é social, todo museu é histórico, todo museu tem uma importância fundamental em qualquer país do mundo. Mas a museologia social é aquela que resgata a história de comunidades em geral esquecidas e trata de valorizar o povo morador que construiu essas comunidades, que as inaugurou muitas vezes, que enfrentou violências, remoções, como grande protagonista.
3: Chico Alencar destaca ainda o Museu da Maré, no Rio de Janeiro, como referência da museologia social no Brasil. O deputado afirma que esses espaços ajudam comunidades a resgatar raízes, ancestralidades e lutas por direitos e melhores condições de vida.
2: Trabalho.
7: Enfermeiros devem emitir nota fiscal após prestar serviços autônomos. A repórter Sofia Peçanha tem mais detalhes sobre a proposta.
0: Comissão de Saúde aprovou o projeto que obriga a emissão de notas fiscais eletrônicas por profissionais de enfermagem que atuam de forma autônoma. A proposta é de autoria da deputada enfermeira Rejane, do PSDB do Rio de Janeiro, e tem como objetivo incentivar a formalização e a valorização da categoria. O texto prevê que a obrigatoriedade vale para todos os profissionais registrados nos conselhos regionais de enfermagem que trabalham por conta própria, especialmente na prestação de serviços fora de hospitais e vínculos formais. Entre as atividades que passam a exigir a emissão de nota fiscal estão atendimentos domiciliares, acompanhamento de pacientes, orientações de saúde e ações de prevenção de doenças. Durante a análise, o parecer da deputada enfermeira Ana Paula do Podemos do Ceará foi lido pela deputada Heloísa Helena do Rede do Rio de Janeiro, que também é enfermeira, destacando a importância da medida para acompanhar as mudanças no mercado de trabalho da enfermagem.
15: Acrescenta a atuação de enfermeiros e técnicos de enfermagem como empreendedores em áreas como curativos, acompanhamento de doenças crônicas e degenerativas e pré-natal, exige um marco regulatório que assegure a transparência na prestação dos serviços e contribua para a inclusão econômica desses profissionais.
0: O projeto também prevê que estados e municípios adaptem seus sistemas para facilitar a emissão das notas fiscais, reduzindo a burocracia. O descumprimento das normas acarretará a aplicação de sanções administrativas aos profissionais ou aos estabelecimentos. Durante a discussão, o deputado Dr. Zacarias Calil, de Goiás, afirmou que a medida pode ampliar oportunidades para os profissionais e trazer mais segurança para quem contrata os serviços.
16: Facilita também contratos com clínicas, hospitais e empresas que exigem comprovação fiscal. Pacientes e empresas também veem o profissional como mais sério e organizado. Diferencia o enfermeiro no mercado de trabalho, mostrando profissionalismo.
0: O projeto que regulamenta a emissão de notas fiscais por profissionais de enfermagem segue agora para análise da Comissão de Finanças e Tributação. Da Rádio Câmara de Brasília, Sofia Peçanha.
3: Bebeto, do PP do Rio de Janeiro, avalia que a redução da jornada de trabalho vai melhorar a qualidade de vida dos brasileiros. O parlamentar menciona que os trabalhadores da Baixada Fluminense, por exemplo, enfrentam engarrafamentos que tornam o descanso ainda mais necessário.
17: Olha, vai ser um benefício muito grande, porque o cara que acorda 4 horas da manhã, 5 horas da manhã para trabalhar na capital e retorna 10, 11 horas da noite, imagina quanto esse cara não sofre só no deslocamento. Tô dizendo o horário que trabalha não, só no deslocamento. Vai ser um prêmio para aquele que precisa se deslocar, enfrentar engarrafamento e, além de tudo, a convivência familiar, que é super importante nesse tempo, nessa redução dessa escala de, nessa jornada de trabalho.
7: Bebeto também exalta o trabalho da Comissão de Viação e Transportes em favor da mobilidade urbana do Rio de Janeiro. Ele considera que associar melhorias no transporte com a redução da carga horária é fundamental para garantir dignidade à classe trabalhadora.
3: Termina agora o jornal Câmara dos Deputados, produzido pela Rádio Câmara, com trabalhos técnicos de Everson Urani e apresentação de José Carlos Andrade e Luciana Vieira. Uma boa noite para você.
7: Uma ótima noite. Você fica agora com as notícias do Tribunal de Contas da União.
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18: 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Boa noite.

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5: Sabe aquele sucesso da antiga?

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0: Zé da Praça, Saudade da Roça, ótimo dia pra você. Querendo 5h20 agora, 5h20, ô vô, é manhã de terça-feira, rapaz, para darmos segmento aí na semana. Bom dia.
1: Bom dia.
0: Como é que tá? Tudo tranquilo, né? Tudo na santa paz de Deus, né? Só alegria. Eita, nós juntos aí nesta terça-feira, 21 de julho, você ligadinho também. Pelo matelifm.com.br e ainda através do nosso site e o aplicativo também, tem ainda a Alexa, fique à vontade, participe sempre aí da programação, pode ter certeza que é ótimo ter a sua companhia. Bom demais da conta? Hoje teremos o resultado aí do nosso Racha Cuca aqui na programação, então fique ligadinho. Daqui a pouquinho, então, o resultado aí do Racha Cuca no finalzinho da nossa programação. O compadre e a comadre já firme e forte aí na lida, recebe o nosso abraço com todo carinho. Desejo de um excelente e abençoado dia sempre!
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0: Ah, com certeza, Teixeirinha, Amor de Mãe, 5h22.

0: Janeiro do Destino com o Barreirito aqui para você na nossa manhã de terça-feira.
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0: conferindo a hora nesta manhã de terça-feira, ou vou para os nossos amigos, aí o pessoal não pode perder a condução, não. A criançada tá na boa, né? A criançada tá de férias escolares, mas o papai e a mamãe, a vovó, o vovô tem que agarrar firme no trabalho, né?
1: Bom dia para vocês! Agora é 5 e pouco.
0: 5h33 agora, 5h33. E juntos aqui nesta manhã até às 8, sempre moda boa demais da conta, você sendo aí a nossa melhor companhia, fique à vontade para mandar o seu recado para a gente, 319-9666-1699.
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11: 5h49, agora 5h49.
12: Ô, comadre, pode sacudir o compadre, que tá na hora de pular fora da cama.
11: Já passando é da hora, 5h50 na nossa manhã de terça-feira.

0: Prainha, você ouviu o motorista mensageiro, as mineirinhas, por que fugiu de mim? Bom dia, 6 horas. Hora da nossa oração.
1: Senhor, no início desse dia, venho pedir-te saúde, força, paz e sabedoria. Quero olhar hoje o mundo com olhos cheios de amor. Ser paciente, compreensivo, manso e prudente. Ver além das aparências teus filhos, como tu mesmo os vês. E assim, não ver senão o bem em cada um. Fecha meus ouvidos de toda calúnia. Guarda minha língua de toda maldade. Que só de bênçãos se enche o meu espírito. Que eu seja tão bondoso e alegre que todos os que se aproximarem de mim sintam a tua presença. Reveste-me de tua beleza, Senhor. E que no decurso desse dia eu te revele a todos. Amém. Deus e Senhor nosso, sabemos que através do nosso trabalho ajudamos a construir o teu reino. Faze que neste dia trabalhemos conscientes de que estamos colaborando contigo na tua obra e possamos um dia receber a recompensa que esperamos de tua bondade. Por Cristo, nosso Senhor. Amém.
2: Maria Santíssima, que em vossa imagem milagrosa de Aparecida espalhais inúmeros benefícios sobre o Brasil, eu, embora indigno de pertencer ao número dos vossos servos, mas desejando participar dos benefícios da vossa misericórdia, prostrado a vossos pés, consagro-vos o entendimento para que sempre pense no amor que mereceis. Consagro-vos a língua para que sempre vos louve e propague a vossa devoção. Consagro-vos o coração para que depois de Deus vos ame sobre todas as coisas. Recebei-nos, ó Rainha incomparável, o ditoso número dos vossos servos. Acolhei-nos debaixo da vossa proteção. Socorrei-nos em nossas necessidades espirituais e temporais, e sobretudo na hora da nossa morte. Abençoai-nos, ó Mãe Celestial, e com vossa poderosa intercessão, fortalecei-nos em nossa fraqueza, a fim de que, servindo-vos fielmente nesta vida, possamos louvar-vos, amar-vos e render-vos graças no céu.

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19: Perguntando Raça Cuca, valendo prêmio no finalzinho, ó, é o seguinte, o que é que quanto mais se tira, mais se aumenta? O que é que quanto mais se tira, mais se aumenta? Oi, se fosse o dinheiro, era bom, né, era o vô? Ei, ai, ai, não tá fácil, né?
20: Tem base, não.
19: Realmente, se fosse o dinheiro, era uma maravilha. Imagina, se quanto mais você tira, mais ele aumenta. Eita, nós aí ficava bom, viu? Ficava um negócio no jeito. Mas não é, né, o vô? Infelizmente.
20: Tem base, não.
19: Ai, ai, ai, viu? Então, o que é que quanto mais se tira, mais se aumenta? Conta aí no nosso WhatsApp, o 31996661699.
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0: Miguel Monte e Amaraí com gente de minha terra ainda, Flor do Cafezal, Biai, Dino Franco, 6h14 agora.
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1: 6h19, bom dia para Alexandra no Parque da Serra, o amigo Antônio Ailton e toda a família aí no bairro Central, meu abraço. E a gente atende também Liliane do bairro Vila Suzana. Daqui a pouquinho na programação, vamos atender o nosso amigo Rogério, 6h19 agora.

0: Bruno e Marrone, meu jeito de sentir, agora 6:30, bom dia. E atenção para a nota de falecimento, a Jada Pax, Matéria FM, informa o falecimento de Dalva Alves Carvalho. Familiares informam que o velório será a partir das 9 da manhã no velório municipal em Mateus Leme. Sepultamento hoje às 2 da tarde no Parque da Realidade em Mateus Leme. Informamos com pesar o falecimento de Dalva Alves Carvalho. O velório será a partir das 9 da manhã no velório municipal em Mateus Leme e sepultamento hoje às 2 da tarde no cemitério Parque da Realidade em Mateus Leme. Informou Mateli FM e Jada Pax.
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0: Eu vou acionando aí o nosso WhatsApp, que é o 996661699.
11: Bom dia, Danilo. Bom dia, Rô. Bom dia. Tá o primo? Quem tá maneirando agora? Como é que é?
0: Acho que maneirando.
11: Tá, aqui. Não, tá brabo.
0: Tá brabo aí, viu?
11: Com Deus, viu? Um abraço, bom trabalho.
0: Um abraço, viu? O Chico tá lá na churrasqueira, vó. A churrasqueira já tá nativa, hein? O Chico tá agarrado na caldeira aí, tem que suar mesmo, ô Chico. Nessa caldeira aí, rapaz, o negócio não é brincadeira não, é a churrasqueira a todo vapor. Enquanto a gente tá dentro da geladeira, né, ô vô, é complicado, hein?
12: Tem base não.
0: Não tem base essa geladeira não, viu, senhor? Viu? Mais mensagens aí no nosso WhatsApp.
13: Bom dia, Dani, tudo bem? Boa tarde, senhora Aparecida, com Júlio Fino.
0: Opa, moda boa aí, pedida pelo nosso amigo Adilson, Nossa Senhora do Rosário. Bom dia também para a Eunice, sempre acompanhando a gente. 6h37.

0: Alô, Boed, Gilberto e Gilmar com o Pingo. Sou agora 6h44. Bom dia, 6h44. Pra dormir bem, com tranquilidade, é nada melhor, né, ô, que uma noite boa aí de sono, hein, rapaz? É.
1: Ei, tem bom demais da conta.
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10: Perguntinha do Raça Cuca pra você que tá ligadinho com a gente, ó, é a seguinte, o que é que quanto mais você tira, mais se aumenta? O que é que quanto mais você tira, mais se aumenta? Conta aí pra gente então, 99666-1699. Alô, Fatinha, bom dia.
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10: Fatinha tá ligadinha no Consenza. Elisa no Santa Cruz, meu abraço também. Dona Maria, sou Alenir na Toca do Coati. Luzia, o Alisson no Nossa Senhora do Rosário. Também com a gente, a Leia no Nossa Senhora do Rosário. Agora tem Leandro e Leonardo, 6h51.

inscrito nas estrelas, Laona Prado. Ainda você ouviu Lourenço Lorival, Se Ainda Existe Amor, Leandro e Leonardo com O Cheiro da Maçã.

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8: É demais sempre ter a sua companhia aqui pelas ondas da Matele e pelo site, o matelefm.com.br, no aplicativo. E agora também na Alexa, você tá chique, hein, rapaz?
12: Ei, tem bom demais da conta.
8: Então, pessoal, é só falar aí, Alexa, ouvir Rádio Matheus Leme, aí já sintoniza a Matéria FM, que é bom demais da conta, para acompanhar música de qualidade, acompanhar toda a equipe Matéria FM, que tá aí durante todo o dia, sempre proporcionando o melhor para você, o nosso amigo e amiga. É a melhor companhia de todos os dias. Você no comércio da cidade, na indústria também, tá aí no carro, os amigos que já estão aí no trabalho pela cidade, você no ônibus, receba o nosso abraço com todo carinho, desejo de um excelente e abençoado dia. 7:07 agora, o vô.
12: Ei, tem bom demais da conta. Vamos
8: embora então. Jadson com Inquilina de Violeiro.

0: Com muita alegria, convidamos para cantar com a gente nossos amigos Jades e Jadson, a nova geração de violinos. Chega junto, moçada!
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0: moda boa demais, Teodoro Sampaio pisa e sapateia. 7h16, bom dia.
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1: 7h21 agora, vô, já separa aí a moda pedida pela Silvia no centro, que tá ligadinha com a gente. Deixa eu agradecer também a Maria Lúcia no centro, Divina Leixa também no centro, acompanhando o nosso Manhã Sertaneja.
2: Ei, tem bom demais da conta.
1: Vô, quem tá com a gente também, o nosso amigo José Roberto, também a esposa Iracilda. José Roberto tá lá firme e forte, vô.
2: É um caboclo jeitado demais.
1: Demais da conta, sô. Então vamos aí com a música pedida pela Silvia. É o Mirsater.
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0: Moda boa demais no céu dos teus braços, de Paulo e Paulino, ainda Chitãozinho e Chororó, é amor, é paixão. Agora 7h31 na nossa manhã de terça-feira, a gente faz um intervalo rapidinho, 7h31. 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
1: Ei, tem bom demais da conta.
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6: Muito bem, a perguntinha do Raça Cuca aí pra você que tá ligado com a gente, ó, é a seguinte, o que é que quanto mais se tira, mais se aumenta? O que é que quanto mais se tira, mais se aumenta? Conta aí, manda o recado pra gente.
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6: Amigadinha, tá ligadinha com a gente na nossa manhã de terça-feira. Bom dia, alô Antônio, no centro, meu abraço. Da Maria Solenir na Toca do Coati. Sete Camargo e Luciano, 7h37.

0: Zezé e Paulinho, doeu demais ainda. Zezé de Camargo e Luciano aqui pra você. 7h44.
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0: E atenção para a nota de falecimento, é com pesar que informamos o falecimento de Dalva Alves Carvalho. Familiares e amigos informam que o velório será a partir das 9 da manhã, no velório municipal em Matheus Leme, o sepultamento hoje às 2 da tarde no cemitério Parque da Realidade.

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2: Agora 7h51, ovo tá em sintonia com a gente. A amiga Elisa tá no Santa Cruz, bom dia. Alô, Magda em Azurita. A Vanusa tá em Joatuba, bom dia. Nico Ferrugem em Azurita também acompanhando a gente. E o Geraldinho tá lá firme e forte, tá agarrado lá, rapaz. Que foi?
3: E o café? Já tá pronto?
2: Não, ele falou que o café tá no jeito, inclusive foi até comprar a merenda, coisa que o senhor não faz, viu? Ainda acha graça ainda da situação, te contar, viu? Ei, ai, ai, 7h52.

0: Alegre, Sou Limões e o Agito do Meu Povo. Pra gente fechar, antes aqui vamos entregar prêmio, certo, vô?
1: E tem bom demais da conta.
0: A pergunta do Racha Cuca de hoje foi a seguinte, ó. Cadê a pergunta? Aqui, vô, ó. É essa aí, ó. Quanto mais se tira, mais se aumenta. Quanto mais se tira, mais se aumenta. Quem respondeu o buraco acertou. Achando graça, né? E parabéns aí. Te falar, viu? Só não tem jeito, não. É o Vanderlei, vô. Vanderlei que faturou aqui no nosso, a nossa perguntinha de hoje, né? O Racha Cuca de hoje. Parabéns, então, ao Vanderlei de Almeida. E ele que é de Joatuba, a equipe de promoção vai entrar em contato com ele para saber como retirar essa premiação. Parabéns, então, ô Vanderlei. 2 minutinhos faltando para as 8. A gente encerra aqui a edição de hoje. Amanhã a gente volta, né? Eu vou rasgando a taioba sempre, né? Não faia, não, né?
1: Vamos rasgar a taioba.
0: Pois é, amanhã tem mais. E lembrando que a gente se encontra daqui a pouquinho, às 9 da manhã, tem o Giro de Notícias. Daqui a pouquinho tem Marlon Kelvin, o Passatempo.
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1: Nem todo erro é errado, sabia?
2: Vamos contar essa história?

0: Muito bom, turma do pagode e a pessoa errada. Bom dia pra você. Bom dia pra você que se liga na gente. O nosso passatempo já está no ar. E por aqui a sua participação sempre muito bem-vinda e sempre prioritária, né? Pro nosso programa acontecer, nosso Programex, que entra no ar agora. E começa pegando no tranco, né? Começa igual aquele fitinho 147, nesse tempinho assim. É, só no álcool e tal, meio rateando, mas a gente vai pegando no tranco e já já a gente tá por aí acelerando com tudo, é ou não é? Pra ficar melhor o seu bom dia todo especial, 31996661699, tudo certinho por aí, tudo tranquilo, hoje dia 21, né? Hoje, terça-feira, a segunda já foi vencida, né? E quando você piscar os olhos, vai ser sexta-feira, tá? Vai ser final de semana outra vez. O tempo tá passando muito depressa, né? Muito rápido, então aproveite o dia de hoje, né? Não deixa, vai deixando pendência acumular, não. Sabe, protelando. Protela, não. Vamos resolvendo. Você é capaz de tudo aquilo que você almeja e sonha, tá bom? E o MK tá aqui, ó, pra te dar aquela força também. Aquele apoio moral, especial. Combinado ou não? 8 horas e 13 minutinhos agora. Daqui a pouco as previsões dos astros. Já já vamos ver como é que estão as coisas aí, ó, pro seu signo, viu? É, você que tá aí acompanhando as previsões dos astros diariamente conosco. Daqui a pouquinho eu trago aí as previsões e a gente já dá aquele confere geral, tá bom? Daqui a pouquinho.
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0: aqui, Fernando e Sorocaba. Murilo Ruf, já vai sabendo. 8:16, previsões dos astros chegando. Bom dia pra galera que chega junto comigo, né? O pessoal não falha, né? O pessoal não falha, o pessoal já fica de butuca. O pessoal já fica de tocaia. Quando o MK chegou, chega chegando. É, meu filho, tá achando o quê? Minha amiga Maria Lúcia, no centro da cidade. Bom dia, Maria Lúcia. Obrigado pelo carinho da audiência sempre. Terça-feira abençoada pra você, viu? Tudo de bom aí pra você, toda a turma, toda a família. Minha amiga Alexandra, lá no Parque da Serra. Oi, Alexandra, bom dia abençoado, viu? Obrigado pela sua audiência, pelo carinho sempre, né? Sintonizando a Matéria FM. Um abraço pra vocês aí, viu? Já coloca esse Alexandre Henrique pra frente aí, viu? Já coloca ele pra frente aí. A Edna Ramires também mandando seu bom dia. Bom dia, Edna. Bom dia abençoado, terça-feira abençoada.
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2: Áries, de 21 de março a 20 de abril.
0: Bom dia pra você, Ariano, Ariana. Sentimentos ganharão intensidade, a vida íntima pendirá conversas além da superfície. Uma mensagem inesperada poderá abrir uma chance criativa ou reacender uma paixão. Responda de coração aberto. Dose, na verdade, apenas o ciúme e a vontade de controlar. Confiança será valiosa em uma parceria importante. Eleve seus padrões, tá bom? Mudanças à vista.
2: Touro, de 21 de abril a 20 de maio.
0: Bom dia, Touro. O dia favorável para os relacionamentos. O par, sócio ou um cliente trará um assunto sério para a mesa. Ouça com atenção e decida em conjunto. Um dinheiro inesperado ou solução prática poderá viabilizar melhorias na casa.
2: Gêmeos, de 21 de maio a 20 de junho.
0: Bom dia, geminiano, geminiana. Proposta inesperada, entrevista ou demanda surpresa poderá mudar a agenda para melhor. Flexibilidade será a melhor ferramenta. Reorganize o dia sem estresse. O trabalho renderá, acima de tudo, todo o esperado. E a saúde vai agradecer muito por uma pausa entre uma atividade e outra.
2: Câncer, de 21 de junho a 21 de julho.
0: Bom dia para você do signo de Câncer. Um programa divertido com a família renovará suas energias. Elogios ao seu talento animarão o dia. Só não transforme carinho em cobrança. Com leveza, seu poder de conquista será maior. Momentos de relaxamento vão inspirar insights para o futuro profissional.
2: Leão, de 22 de julho a 22 de agosto.
0: Leonino, Leonina, novidades e informações valiosas chegarão de vários lados hoje. Indicação de um amigo ou contato nas redes abrirá uma porta que você nem imaginava. Agilize respostas, circule e amplie possibilidades. O dia também trará proximidade de irmãos e conexões especiais.
2: Virgem, de 23 de agosto a 22 de setembro.
0: Bom dia para você do signo de Virgem. Se deseja uma virada profissional, você poderá se surpreender. Uma vaga ou proposta inesperada jogará a seu favor. Bom momento para mudar planos e lançar em novas experiências. A intuição apontará o caminho certo na carreira, tá?
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0: Previsões do seu signo aqui no nosso passatempo. Bom dia, bom dia, bom dia pra você que é de bom dia. Daqui a pouquinho tem mais previsões. Daqui a pouquinho eu falo aí pra você se de repente eu ainda não falei. A gente não deixa ninguém sem as previsões não, tá? 8:20 agora.
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0: E também eu não deixo ninguém sem as novidades do que acontece de bom no comércio de Matheus Leme, né? 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

0: Ao seu Valença, sucesso de 1982. Ainda Mike e Rodrigo cantando pra gente Murro na Boca. Um abraço aqui pra Tânia, lá em Esmeraldas também. Um abraço, Tânia. Obrigado pela audiência. Bom demais ter você conosco aqui, ó.
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2: Libra, de 23 de setembro a 22 de outubro.
0: Mais previsões dos astros. Bom dia, libriano. Decisões financeiras pedirão estratégia. Defina um valor, corte um gasto ou feche uma cobrança sem adiar. Um convite de evento ou dicas para acertar a documentação chegará por um amigo e animará o clima.
2: Escorpião, de 23 de outubro a 21 de novembro.
0: Cuide da beleza, da saúde, do seu bem-estar, imagem e prepare para um dia intenso com decisões importantes e cura emocional. Uma virada inesperada na carreira ou na vida familiar jogará a seu favor.
2: Sagitário, de 22 de novembro a 21 de dezembro.
0: Diminua o valor do mundo e ouça a intuição. O dia será produtivo no autoconhecimento e organização mental. Atividades criativas ganharão uma dose maior de inspiração. Solte a imaginação e enriqueça seus projetos.
2: Capricórnio, de 22 de dezembro a 20 de janeiro.
0: Demandas da equipe de amigos movimentarão o dia, atividades de grupo e ganharão velocidade. Sua capacidade de organizar fará toda a diferença. Adote uma ferramenta e economize tempo e dinheiro.
2: Aquário, de 21 de janeiro a 19 de fevereiro.
0: Falando para você do signo de Aquário, o dia trará reconhecimento, popularidade e projeção profissional. Olha que bom, uma entrega, reunião ou apresentação destacará sua originalidade e competência. A pressão poderá subir junto com a visibilidade. Respire, mantenha a elegância.
2: Peixes, de 20 de fevereiro a 20 de março.
0: Conexões com pessoas de longe ampliarão o alcance do seu trabalho. O dia trará pressões e também ótimas notícias. Dê uma virada na sorte. Você poderá resolver velhas pendências e construir maior segurança financeira. A fé no futuro crescerá com uma conversa inspiradora. Um destino começará a se concretizar. Inicie uma fase gostosa no amor. Falando para você de peixes aqui no nosso passatempo.
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0: As previsões do seu signo, de volta amanhã. Falando para você aí as previsões dos astros. Bom dia, acordar é um presente, começar o dia é um milagre. Nem sempre percebemos o quanto é grandiosa a bênção de abrir os olhos e respirar mais um amanhecer. A vida pode estar cheia de desafios, mas se há fôlego, há propósito, Deus te concedeu mais uma chance de tentar, de recomeçar, de ser melhor que ontem. Agradeça, confie e siga com fé, porque se ele te permitiu viver este novo dia, é sinal de que ainda há promessas se cumprindo no seu caminho. Que bacana, né? Nosso amigo Paulo Oquinha mandou aí a mensagem, falou, manda aquela! Tá escrito e ofereço pra todos vocês. Meus amigos, meus queridos.

0: Maravilha, por aqui 8 horas e 39 minutos agora. 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

0: você.
1: Coisa boa, carta, vontade dividida. Faltando 5 minutinhos agora para as 9 da manhã. Aqui no nosso passatempo, a sua participação valendo. Em primeiríssimo lugar, também está o seu sono, né? Um sono de qualidade, aquele sono que faz com que você acorde com aquela disposição de viver a vida, não é verdade? 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

0: novo, filho, do nada. Bate aquela saudade estranha, é? Você tá doido, motorista? Ô, coitado. Aqui o nosso passatempo está no ar, nosso programex de todas as manhãs, esse programa gostoso, né? Que a gente passa juntinho e a gente faz acontecer. Por falar em a gente faz acontecer, olha só que legal, gente. Muitas mensagens, muitos recadinhos aqui na nossa programação. A minha amiga Mari Alves está ligada com a gente no Bairro Central, tá pedindo aqui, tá internacional hoje, hein, ô Mari? International! Daqui a pouquinho a gente manda pra você, viu? Calm down. Daqui a pouquinho toca também aqui no Passatempo, tá? Bom dia, obrigado pela companhia de sempre. A Orlândia tá ligadinha, Orlândia?
1: Bom dia, meus amigos da matéria.
0: Bom dia.
1: Fala comigo aí.
0: Fala com nós.
1: Gostaria de desejar uma abençoada terça-feira.
0: Amém.
1: Um abraço a todos, principalmente a você, querida Sofia.
0: A Sofia.
1: Tchau, tchau. Tamo junto.
0: Sofia também tá queridinha aqui, né? Tá queridinha. Pessoal, manda áudio pro locutor. Um abraço pra Sofia. A linda Sofia. A princesa Sofia. Tô de olho nisso aí, viu? Vou parar de tocar a música de vocês, vocês vão ver, viu? Tá, ficar mandando só. Tô de olho nisso aqui, tá? A Sônia no bairro Mangabeiras tá ligada também. Tá participando com a gente. Hoje o Pedro tá soprando velhinha já? Pedrinho danado, obrigado pelo carinho da audiência sempre, essa família abençoada. Deixa eu ver quem mais está participando. Alexandra está lá no bairro Central, Alexandra Cristina. Ela falou: bom dia a todos, Deus abençoe nosso dia, MK. Tamo junto, amém, Alexandra. Um abraço para você, viu, para toda a família, toda a nossa audiência aí do Bairro Central. Alexandra também não pede, né? O radinho tá sempre ligado por lá. Minha amiga Nayara Almeida. Ô, Nayara, que é isso? O que é que tá acontecendo aí? Nayara falou: bom dia, MK. Acordando agora, meu filho. Ó, quase. Ótimo dia a todos nós. Um dia abençoado para você, Nayara. Tá sofrendo férias? Ô, que coisa boa, Nayara. Férias merecidas, né? Vou te contar um negócio. O corpo até estranha, né, Nayara? Fica tranquilo. Eu falo assim, que é isso? Não tô acostumado com isso não, com esse batidão não. Ô, Nayara, agora com esse friozinho, né? Quem pode curtir um pouquinho mais, curtir uma caminha. Tem que curtir mesmo, tem que aproveitar pra descansar. Porque senão, meu filho, ó, não tem motor que dá conta não. Uma hora, pifa, não é assim? Bom demais, boas férias, viu, Nayara? Aproveite bastante, ó, na companhia da Matelli, tá? Quem mais tá participando? Nosso amigo Harley. O Harley, o bacana do Harley, gente. Ele tá sempre lá na Coxo Master. Ele tem uma figurinha aqui, isso aqui. Faz um joia e volta pra trás o joia. Faz um joia, volta pra... É quase o sabor energético, sabe? Aquele meme. Aí ele manda aqui o joinha dele aqui, a figurinha. Fala assim, Harley danado. O Harley faz um frizinho também aí na Coxo Master, não faz não? Aí no Planalto... Faz um frizinho aí, não? Gelado, faço ideia. Um abraço pra vocês aí. A Nayara falou, MK nas férias aqui, com certeza. Só da Matelli, tamo junto. Obrigado pelo carinho da audiência. A minha amiga Maria Braga, em Azurito. Oi, Maria, bom dia. Bom dia, abençoado. 9:14 agora. Pessoal de Azurita também com a gente. Pessoal da Dakar Center Óleo. Um abraço pra vocês aí na Dakar, viu, gente? Pensou em troca de óleo, escapamento, tudo mais. Da Dakar Center Óleo ali em frente a Sumidenso. É, meu filho. Pessoal lá também não dorme no ponto, não. Meus queridos lá estão sempre ligados com a gente. Tem lá o Ronaldo, né? É o Gabriel Canuto, é. Toda a turma lá, né? O Jean, os meninos ali são top de linha. Estão sempre também com a gente aqui na programação. Daqui a pouco tem mais alô. Se você tá curtindo aí com a gente... Chama no WhatsApp, chama no contatinho, no Zapfone da Matelli, porque daqui a pouco a gente dá um giro. Agora é hora de giro, mas é de notícias, né? 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
0: Direto da redação, Denilson, bom dia.
2: Bom dia, Marlon Kelvin, e bom dia para você que está ouvindo o Passatempo e a Hora de Notícias. Até o dia 1º de agosto, as frotas de ônibus que circulam em Belo Horizonte região metropolitana vão sofrer uma redução de pouco mais de 7%. As linhas que ligam diferentes bairros e regiões da capital e região metropolitana serão afetadas. A medida é adotada todos os anos durante o período de férias escolares de julho, quando o número de passageiros tende a diminuir. Contudo, nas ruas a realidade parece diferente. Pontos cheios, ônibus lotados e muitas reclamações. Em nota, a prefeitura informou que durante o período de férias, a redução ocorre apenas nos dias úteis. Aos sábados e domingos, a oferta permanece sem alterações. O sistema de vídeo monitoramento da cidade deve auxiliar na criação de viagens extras em casos de filas nos pontos. Já as linhas metropolitanas vão operar em esquema reduzido até o dia 3 de agosto. Segundo o Sindicato das Empresas de Transporte de Passageiros Metropolitano, essa operação especial é realizada anualmente para adequar a oferta de viagens à demanda historicamente menor durante as férias escolares. Eleitores poderão pedir à Justiça Eleitoral o chamado voto em trânsito nas eleições 2026. Por esta modalidade, quem estiver ausente de sua cidade em outubro pode votar em outro ponto do país. O prazo para pedir o voto em trânsito termina em 20 de agosto. A opção estará disponível nas capitais e em cidades com mais de 100 mil eleitores. Os locais são definidos pelos TREs, Tribunais Regionais Eleitorais. O voto em trânsito permite que o cidadão que está fora da cidade onde vota participe da eleição em outro local. A modalidade existe nas eleições gerais, quando são escolhidos presidente, governadores, senadores, deputados federais, estaduais e distritais. A pessoa que estiver em cidades diferentes nos dois turnos da eleição pode solicitar a habilitação para votar em trânsito em uma cidade distinta em cada turno. Após as eleições, o título retornará à sessão eleitoral de origem automaticamente, o que dispensa a necessidade de pedir a transferência de volta ao domicílio eleitoral original. E continue ligado no Passatempo com Marlon Kelvin, e às 14h tem mais notícias para você na Mateli FM, a sua melhor companhia, com música, promoção e informação.
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0: Hora certinha por aqui, 9:20. Aqui é hora de alusão, alusão. Alô pra galera que se liga na gente. Bom dia. Bom dia pra Maria Lúcia, no centro da cidade. A Sofia Estefânia, conhece ela? A Magda em Azurita, ligada também conosco. Meu amigo Antônio, no centrão da cidade. O Igor, lá no Imperatriz. O Igor Pudim, né? Alô, Pudim. Tamo junto, hein?
12: Vai mandando o seu alô.
0: Pode ir, vai. A Tânia em Esmeraldas, a outra Tânia, minha amiga Tânia do Bairro Central, um abraço carinhoso, a Maria Rosário no bairro Imperatriz, toda a galera que nos ouve, também no centrão da cidade, a Silene na Rede Galvão de Drogarias, o Aristeu na Bom Sabor Bolos Caseiros, alô, pessoal da Academia Ativis, um abraço pra vocês todos aí, viu gente, a galera que tá pegando firme no treino. Um abraço pra vocês todos, o Vinícius no centro da cidade, nossos amigos lá da PAI, né? A Vivi, o Alisson, a minha amiga Luzia, da Conceição do Carmo, aqui no bairro Nossa Senhora do Rosário. Um abraço pra vocês. Alô, alô! Danilo e Davi agora, com Marcos e Belucci, Fumo da Noite. Matéria, a sua melhor companhia. Fala, delegado, fala.

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0: 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Matheus Fernandes!
1: Maravilha, Grupo Acato, Matheus Fernandes, Ladrão, ainda Vitor e Léo e ainda a participação do ouvinte. 9h35. Muito bem, 9h36 agora, gente, vai construir, vai reformar. 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
1: Voltamos, estamos de volta.
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1: Alto Astral, alegria! Do jeito certinho, do jeito que tem que ser. Bom dia pra você que é de bom dia. E bom dia também pra pequena Luísa. Gente, gente, fiquei sabendo aqui que a Luísa, sabe? Ela adora o Marlon, adora o Canuto. Eu fiquei com a invejinha aqui, tá? Eu vou só falar isso, viu, Luísa? Você tá aí curtindo a rádio, tá com o rádio ligado. Agora, sabe de outra coisa, Luísa, que eu fiquei sabendo aqui? Você não vai acreditar. Um passarinho passou aqui e me contou que tem gente que gosta muito da Ana Castela, né? A boiadeira, é verdade, Luísa? Deus abençoe você, Luísa. Tudo de bom, Luísa? Como é que é, ô Maria Lúcia? A Luísa tá de férias? Ou tá só curtindo aí amanhã com você mesmo? Como é que é? Me conta aí o que que tá acontecendo. E a Luísa, ela não faz bagunça, não? Faz? Não faz não, é. Tá só curtindo as férias mesmo, né? A Sônia falou que eu tô muito ciumento. Já cobrei ciúme aqui, né? Porque o pessoal já manda. Bom dia, Sofia! Um beijo, Sofia, linda! Princesa! É danado, hein, gente? É, tô anotando tudo no meu caderninho aqui, tá? Tô anotando tudo. Como diz, tem aquele meme lá que fala assim, eu guardo nomes. Tô guardando nomes agora, tá? Tô observando tudo. Pra começar a fazer uma greve aqui, não mandar alô, não mandar música mais. É, tá achando o quê? Trabalhamos com ameaça também. Manda um abraço aqui também pra meu amigo Jonathan. Jonathan, da Escala Móveis. O homem tá trabalhando pra tudo quanto é lado e o radinho dele tá na matéria. E o Jonathan também tem um detalhe. Na moto dele, que é o veículo aí de trabalho, né? Que ele percorre a cidade toda. Eu tava reparando ontem, ô Jonathan. Acho que você tem o primeiro adesivo da rádio, você tem no baú da moto, né? Tem o novo, vai colocando tudo ali. Vai divulgando a nossa Matéria FM querida pra tudo quanto é lado. Chega de papo, ó. Sabe que eu nunca... Olha a boiadeira. Ô Luísa, aumenta o volume aí, vai.

0: Dona Castela, olha onde eu tô, pra pequena Luísa. A Luísa que gosta do Canuto e do Marlon. É, Luísa. Mas aqui, ó, vocês estão achando que eu tô também. Aqui, ó, aqui, aqui, ó.
1: Ô, Marlon, não tô com ciúme não, que eu sou sua fã, viu?
0: Aí, ó, Alexandra, me dá uma manãozinha lá no Parque da Serra, né? Deixa baixo, Alexandra. Obrigado, Alexandra, lá no Parque da Serra, ligadinha com a gente. O Jonathan falou o seguinte, MK, você tá igual as professoras da gente antigamente, caderninha anotando os nomes, né? Menino, pensa num negócio que a gente ficava com medo, suava até frio. Vou anotar, seu nome tá anotado aqui, viu, Marlon? Misericórdia. Na hora a gente já ia no outro mundo e voltava. Onde é que esse nome anotado nesse caderno ia pra lá? Se fosse na mão da minha mãe, eu tava lascado. Misericórdia. Meu amigo Buiu lá na Top Cell. Ô, Buiu, seu nome já foi parar no caderninho também, meu filho? Já foi? Nosso amigo Glauber da Top Cell tá aqui ligado também. Falou, bom dia, MK. Ô, Marlon, Top Cell e Matelli, sucesso garantido, hein? Mas também celular no boleto, né? Quem não trabalha com cartão, não usa cartão de crédito, só chegar na Top Cell, bater um papo com o nosso amigo Buiu. Celularzão novo, e não é qualquer celular não, viu? É celular topzera de linha mesmo. Bom demais. A Luísa é um doce, não

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0: por aqui, Diego e Vitor Hugo, infarto. Faltando 6 minutos para as 10 da manhã.
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0: Já, Padre Reginaldo Manzotti, porque evangelizar é preciso sempre.

0: Maravilha. Ó, gente, olha, agora eu vou quase que chovendo molhado. 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

0: Louvado seja nosso Senhor Jesus Cristo, para sempre seja louvado. Queridos filhos e filhas, eu quero saudar a todos. É terça-feira, Jesus das Santas Chagas. Sim, chagas dolorosas e gloriosas. E vamos juntos pedir, Jesus das Santas Chagas, libertai-nos da ansiedade e da depressão. Jesus das Santas Chagas, protegei-nos e curai-nos do câncer. E nós estamos no segundo dia da novena do preciosíssimo sangue de Jesus. Começamos ontem, eu dizia, não quebre essa novena. Muita graça, muita bênção, a novena do preciosíssimo sangue de Jesus. Eu ofereço esse programa a todos os líderes mensageiros das capelinhas de Jesus das Santas Chagas, homens, mulheres que no Brasil e no mundo fazem esse trabalho lindíssimo de levar a capelinha de Jesus das Santas Chagas. Ofereço a vocês, ofereço também a todas as famílias que abrem suas portas para receber a capelinha de Jesus das Santas Chagas. É terça-feira das Santas Chagas. Queridos irmãos, quero saudar a todos a partir da Rádio Evangelizar, de onde tudo começa, as rádios irmãs, cujos nomes cito neste momento.
1: Venho, Deus, minha fé, minha fé, minha fé.
0: Saúdo a você pela TV Evangelizar, sinal digital em todo o país, em várias cidades, canal aberto. Pelo YouTube, Padre Manzotti Oficial, isso mesmo, YouTube, Padre Manzotti Oficial, e pelo aplicativo da Associação Evangelizar é Preciso e todas as plataformas digitais. Vamos juntos, povo de Deus, fazer o sinal da cruz. Nós estamos reunidos em nome do Pai, do Filho e do Espírito Santo. Amém. Senhor Jesus das Santas Chagas, dolorosas e gloriosas, derramai vosso preciosíssimo sangue sobre os doentes, sobre os acamados, sobre os desempregados, sobre a humanidade, sobre todos nós. O Evangelho de hoje nos diz que enquanto Jesus estava falando às multidões, sua mãe e seus irmãos ficaram do lado de fora procurando falar com ele. Alguém disse a Jesus: olha, tua mãe e teus irmãos estão aí fora e querem falar contigo. Jesus perguntou àquele que tinha falado: quem é minha mãe e quem são meus irmãos? E estendendo a mão aos discípulos, Jesus disse: eis minha mãe e meus irmãos. Pois todo aquele que faz a vontade do meu Pai que está nos céus, este é meu irmão, minha irmã, minha mãe. Senhor, eu compreendo muito bem este texto, a igreja compreende, que um grande elogio faz a Nossa Senhora, que Maria, mais do que os laços maternos, são os laços do discipulado, da credulidade, da fé. Por isso, Senhor, eu peço a graça de ser também parte da tua família. Nossa Senhora, que sejamos parte desta família pela fé, pelo discipulado, pela confiança. Jesus, pelas tuas santas chagas dolorosas e gloriosas, nós te pedimos, estenda a tua mão, Senhor, e toque hoje, de modo muito especial na humanidade, que reine a paz. Gente, nunca esqueça de pedir pela paz no mundo. Nós somos privilegiados de não vivermos uma guerra civil ou uma guerra entre povos. Nós não sentimos essa dimensão e, infelizmente, a gente só vê pela televisão e acabamos nos tornando insensíveis. Mas rezemos pela paz. Jesus das Santas Chagas, pela paz no mundo. Jesus, pelas tuas Santas Chagas, nós queremos rezar pelos doentes. E se você tem uma pessoa doente perto de você, se você tem uma pessoa doente, estenda a tua mão e diga: Senhor, que impusestes as mãos a tantos enfermos, olhe por este enfermo, põe as mãos. Padre, mas eu não sou digno. Sim, pelo batismo você é digno de abençoar, é digna. Abençoai, tirai a dor, tirai o sofrimento, a angústia desta pessoa. Aqui me vêm várias pessoas. Não posso deixar de rezar pelo meu cunhado Olívio, que já há muito está definhando numa cama. Senhor Deus, eu rezo também por outras pessoas que estão ligando, pessoas que estão acompanhando pelo rádio, pela TV. Deus de misericórdia e de bondade, abençoai e santificai por esta pessoa que está fazendo hemodiálise neste momento, pessoa que está fazendo a quimioterapia. Deus, de infinita bondade, de infinito amor, por esta pessoa que está precisando de um emprego, pelas tuas Santas Chagas dolorosas e gloriosas, hoje eu clamo, eu peço, eu suplico, Senhor, tende misericórdia daqueles que estão endividados, infelizmente envolvidos com agiotas. Deus de misericórdia e de bondade, pelas tuas Santas Chagas, esta pessoa que está com dor, você que está encurvado ali na cozinha, encurvada, porque está com uma dor e não sabe de onde vem essa dor que pega desde a perna e sobe no corpo. Você que não está conseguindo colocar o pé no chão de tanta dor. Esse teu estômago com refluxo. Senhor Deus, tocai nesta enfermidade, curai essa enfermidade. Por tuas Santas Chagas, Jesus, nós te pedimos e clamamos. Por esta pessoa que está chorando porque recebeu uma notícia ruim, Deus de misericórdia, de bondade, eterno Pai, eu vos ofereço as Santas Chagas de nosso Senhor Jesus Cristo para curar estes doentes, para curar esses angustiados, para curar esta pessoa que está com depressão. Vamos, intercessores, rezem, olhe no horário agora, olha no teu relógio e diga: é para mim, Senhor, hoje. Sou eu que estou sendo contemplada com esta graça, sou eu, Senhor, que estou recebendo uma gota deste preciosíssimo sangue e quero proclamar, Senhor, esta cura. Eu quero proclamar, Senhor, esta graça. Jesus das Santas Chagas, permaneça conosco e vai agindo, Senhor, nos hospitais, nos presídios, nas casas de recuperação, nas famílias. Vai agindo, Senhor Jesus. Fica conosco, Senhor, em cada partilha, em cada testemunho. Eu vou para o intervalo, nós só começamos o programa. Eu volto já, volte comigo. Partilha de vida, leitura orante, testemunhos que edificam. Nós voltamos já.
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1: A paz, sua bênção, Padre.
0: Deus abençoe. De onde você fala?
1: Eu falo de algum lugar do Brasil.
0: De algum lugar do Brasil. O que está acontecendo, filha de Deus?
1: Olha, Padre, eu tenho uma depressão já há 23 anos. Eu tentei tirar minha vida várias vezes.
0: Oh, misericórdia.
1: E Deus não permitiu, né, que eu tivesse morrido.
0: Sim, com certeza, ação de Deus.
1: Eu passei por um câncer também, foi muito dolorido para mim.
0: Tá.
1: E o pior de tudo, Padre, é que a minha filha, depois que elas casaram, elas chegaram para mim e falaram que tinha uma... ter uma conversa comigo. E o que eu descobri, Padre, que acabou com a minha vida.
0: O que que foi?
1: É que o pai tentou abusar delas, das três. Ele não chegou a fazer, né? Mas tentou. E eu, o que me incomoda, Padre, é que eu tô junto com essa pessoa. Eu já perdi o carinho do meu genro por causa disso. Até das minhas filhas, né? Elas, tem duas delas que não vêm na minha casa. Como eu sou aposentada, Padre, e recebo R$900, porque eu tenho empréstimo, essas coisas. Eu não consigo me manter sozinha.
0: Sim.
1: Não tenho como pagar um aluguel para mim, comer, eu preciso de medicação, às vezes eu preciso de médico. E vivo uma pressão psicológica também, Padre, que me deixa muito para baixo, me deixa assim, sabe? Eu não sei o que fazer. Eu queria que o Padre me aconselhasse. O que eu devo fazer?
0: Vamos devagar. Você conversou com isso? Primeiro, ele era pai das filhas ou era
1: Sim.
0: pai? Então, foi um pai biológico que tentou abusar das filhas.
1: Pai biológico.
0: Você chegou a conversar com ele?
1: Eu cheguei a conversar, Padre.
0: E ele?
1: Ele fala que ele reconhece o erro.
0: Ele admite.
1: Ele admite e fala que ele está errado, que ele fala assim que é alguma coisa maligna que entra nele para fazer isso. né?
0: Que entrou, ou ele continua fazendo?
1: Não, ele não, que entrou, no caso, ele não tá fazendo agora.
0: Pelo,
1: né,
0: amor de Deus.
1: Agora, é, não, porque hoje elas são todas casadas, né?
0: É, mas...
1: Todas,
0: mas né? Tudo bem, só que aí vem neta, aí vem sim, vizinho, sim, aí sim, vem outro sim, problema.
1: Sim, padre. Sim, é... Então eu vivo nessa insegurança, padre. Eu não tenho vida, porque eu vivo nessa insegurança, nesse medo. É, eu não sei o que ele pode fazer, né? E para mim está muito complicado viver assim, padre.
0: Como é o relacionamento delas com o pai?
1: Olha, padre, tem uma delas que ela conversa com ele tudo assim, mas ela é dificilmente, ela não vem na minha casa, ela quase não vem. É, a mais nova, ela sempre vem e ela tem um relacionamento até bom com ele porque ela perdoou ele.
0: Sim. Filha, eu não tenho a resposta para você. Agora lhe digo uma coisa. Uhum. Você tem que estar muito vigilante para que ele não abuse de outras pessoas.
1: Sim.
0: Depois, abandoná-lo nessa altura da vida, quantos anos você tem?
1: Ó, eu tenho 57, padre, 43 de casamento.
0: E ele tem quantos anos?
1: 62 anos.
0: Ele se arrepende? Você sente arrependimento?
1: Eu sinto, padre, assim, que ele tem, assim, um arrependimento de ter feito essas coisas.
0: Ele
1: assim.
0: Te trata bem?
1: No passado, padre, ele não tratava.
0: Hoje?
1: Hoje ele trata.
0: Você
1: hoje,
0: o ama?
1: Assim, não, padre. Não por causa que essa... Por causa desse motivo aí, eu não consigo...
0: Entendi.
1: Sabe, mas assim, ter um relacionamento com ele assim, sabendo das coisas que ele fez.
0: Entendi.
1: É, pra mim é nojento,
0: Eu entendo.
1: É complicado pra mim.
0: O que o teu coração manda fazer?
1: Olha, padre, se eu pudesse, eu seguiria a minha vida sozinha, assim, sabe, pra mim... É, por causa da minha filha, por causa de mim mesma...
0: Só que, filha, veja, tuas filhas, que foram as piores, as sim, mais, as vítimas, estão num processo de perdão. Eu não estou dizendo que o que ele fez está errado, é abominável, é um crime, é uma violência.
1: Sim.
0: Só que, filha, você também tem que passar por um processo de perdão. E do outro lado... Talvez tuas filhas tenham uma distância de você, porque no fundo, elas nunca disseram e nunca te perguntaram se a senhora sabia o que ele fazia?
1: Eu não sabia, padre.
0: Mas elas chegaram a perguntar?
1: Não, elas não chegaram a perguntar para mim.
0: Então
1: se
0: nunca
1: eu sabia.
0: Duvidaram disso?
1: Elas?
0: Elas.
1: Eu acho sim, padre, que... Eu só fiquei sabendo quando elas chegaram para mim.
0: Entendi.
1: E falaram que queriam conversar comigo.
0: A senhora,
1: né,
0: nunca suspeitou de nada?
1: Eu tinha uma leve desconfiança, padre. Não, não posso mentir para o senhor. Eu tinha uma leve desconfiança, mas eu pensava assim, meu Deus, né, não pode. Né?
0: Entendi.
1: E elas nunca tinham chegado para mim assim, ou dado algum sinal, né, que eu
0: entendi,
1: pudesse ver. Só quando elas se casaram,
0: Assim, a decisão que a senhora vai tomar tem que ser uma decisão a partir da sua vida.
1: Uhum.
0: Independente da decisão que a senhora tomar, a senhora tem que perdoar. Mas ao mesmo tempo que perdoar, ficar muito atento. Agora que a senhora sabe, evitar que qualquer outra pessoa se torne vítima.
1: Sim.
0: Se a senhora,
1: mas eu tenho feito isso, padre. Eu tenho vigiado bastante.
0: Se a senhora o abandonar, será um contratestemunho de suas filhas. Porque elas terão que perdoar. E a senhora não?
1: É.
0: Não estou legitimando o que ele fez. É abominável.
1: Sim.
0: Que Deus abençoe. Que Deus abençoe. Eu vou para o intervalo, povo de Deus, e volto com a leitura orante. Esta semana, falando sobre os dons carismáticos. Voltamos já.
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0: Esta partilha super difícil que ouvimos nos faz pensar e refletir, e eu quero dizer dois pontos. Tanto mãe como pai, fique muito atento aos filhos, às filhas. E mesmo sendo uma suspeita, tome atitude. Como? Condenando na hora? Não, dialogando. Não quero culpar a mulher, mas se ela teve uma leve suspeita, por que não chegou para as filhas e perguntou? Talvez as filhas não tivessem coragem, mas se a mãe tivesse perguntado. Mas não julgueis e não sereis julgados, eu não quero fazer isso, mas eu quero dizer para hoje. Mãe, pai, tenha com seus filhos, por favor, tenha com seus filhos e diga assim, para o papai e para a mamãe, conte tudo. E se você perceber qualquer ato de abuso ou de mudança repentina de comportamento em casa ou na escola, você tem que ter uma afinidade com os filhos a ponto de tocar nesses assuntos. Com delicadeza, com amor, mas não faça olho grosso. Não fuja dos assuntos. Por isso é importante esse diálogo constante com os filhos que aprendamos hoje. Nós vamos direto para a leitura orante, porque nós nos propomos a falar dos dons carismáticos. Bíblia aberta, cartilha de oração.
1: Fala comigo, Jesus.
0: E hoje, 1 Coríntios, capítulo 12, versículo 9 a 10a. Como assim, padre? Sim, capítulo 12, do versículo 9, 10, primeira parte, por isso A. Quero lembrar que ontem, e isso você tem no YouTube, Padre Manzotti, nós começamos a falar sobre os dons carismáticos e falamos sobre o dom carismático da sabedoria. Tenho consciência que não consegui abordar tudo, mas dei um gosto de quero mais. E o dom carismático de Paulo sobre o conhecimento. Ouçamos o que Paulo vai dizer hoje sobre os outros dons. 1 Coríntios 12, 10. Para uma pessoa, o espírito da fé. Para outro, o poder de curar. Uma pessoa recebe o Espírito Santo, poder para fazer milagres. E outra recebe o dom de anunciar a mensagem de Deus. Então vamos lá. Ontem foi o dom da sabedoria, o dom do conhecimento. Hoje, Paulo fala o dom da fé, o dom carismático de curar, o dom carismático de fazer milagres. E o dom carismático de anunciar a mensagem de Deus. Como entender isso? Vamos lá. A leitura orante de hoje começa a falar sobre a fé. O dom carismático da fé. É o primeiro dos dons do poder do Espírito Santo, juntamente com os dons da cura e de milagres. Por meio dele, Deus manifesta seu poder agindo na vida das pessoas. A carta aos Hebreus vai dizer: a fé é o fundamento da esperança e a certeza das coisas que não vêem. Existem três tipos de fé: a fé teologal, fé que acredita, recebida no batismo; fé virtude, nela a confiança total na providência divina. Mas hoje Paulo fala da fé carismática, fé expectante. É uma ação e especial do Espírito Santo, que concede a certeza de que Deus atuará aqui e agora. Temos vários exemplos disso. Abraão, Moisés, Elias, no Novo Testamento, o centurião, a mulher cananeia, a hemorraíça, os amigos do paralítico, a ressurreição de Lázaro. O dom da fé é recebido para edificação da igreja. O dom carismático da cura e milagres são carismas do Espírito Santo que manifestam o poder de Deus para confirmar a evangelização. Presente no tempo de Jesus e dos apóstolos, mas que ainda o Espírito Santo dá a algumas pessoas. É a graça dada pelo Espírito Santo a algumas pessoas, não por mérito pessoal, para restituir a saúde física, emocional e espiritual no interior da pessoa. A fé em Jesus Cristo, arrependimento e conversão, participação nos sacramentos. Uma pessoa não pode ter o dom da cura se não viver isso. Perseverança na oração, também a cura interior, o dom da cura interior, feridas emocionais, traumas, rejeições. Paulo ainda fala do dom de milagres. E lembrando que os milagres têm uma finalidade: manifestar o poder da misericórdia de Deus, o dom carismático que fortalece a confirmação na fé, o dom carismático que revela a presença do reino de Deus, a conduzir as pessoas na conversão. Para que serve, como acontece o dom da cura? Embora Deus deseje o bem dos seus filhos, nem toda oração resulta numa cura imediata. Pode ser pela falta de fé, falta de perdão, permanência no pecado. É preciso uma conversão e um amadurecimento. Portanto, fica aqui essa mensagem, esses pontos fundamentais dos dons carismáticos de hoje. E vem o anúncio, o último citado por Paulo, o dom da profecia e o dom da interpretação de línguas. São carismas do Espírito Santo, destinados à edificação da igreja. Por meio deles, Deus continua falando ao povo: sim, existe o dom da profecia, capaz de transmitir uma mensagem inspirada por Deus para edificar, exortar, consolar. Tem que estar em plena sintonia com a palavra de Deus, os ensinamentos da igreja. É para confirmar decisões, orientar caminhos, recordar verdades. É preciso discernimento, distinguir este dom carismático de uma inspiração e até de uma falsa profecia. Existe o dom carismático da interpretação de línguas, que faz com que a pessoa entenda o significado de uma mensagem pronunciada em línguas diferentes. Não se trata de uma tradução literal, trata-se de uma comunicação no sentido espiritual. De novo, o dom carismático da interpretação de línguas para edificar, exortar, consolar a comunidade. Portanto, Paulo fala hoje destes quatro dons: profecia, interpretação de línguas, são sinais da presença do Espírito Santo na igreja. Termino essa leitura orante de hoje pedindo: Divino Espírito Santo, dai-nos estes dons carismáticos para edificação da igreja, serviço do povo de Deus e nossa própria santificação. Eu vou para o intervalo, eu volto já, volte comigo.
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6: Queridos filhos e filhas, desde ontem eu estou em 1 Coríntios capítulo 12. Quero lembrar que a leitura orante são 10 minutos, e por isso que eu tenho que resumir muito. Mas é um aperitivo para você aprender um pouco mais sobre o que são chamados dons carismáticos. A leitura orante está no YouTube Padre Manzotti Oficial. Ontem, sobre os dons carismáticos da sabedoria e conhecimento. Hoje, acabamos em um versículo e meio sobre o dom carismático da fé, do poder de curar, de fazer milagres, de profecia e interpretação de línguas. Consulte o YouTube. Por falar nisso, você já se inscreveu no YouTube? Não basta só consumir, seria muito importante você se inscrever. Você vai dizer, por que, padre, se inscrever? Não é que eu estou atrás de números. É que funciona assim uma rede social. A partir das pessoas que se inscrevem, ele entende que o conteúdo é relevante. Então ele manda para mais pessoas. Por exemplo, eu estou acreditando nessa catequese que estou fazendo agora, mas você sabia que hoje à tarde, às 5 horas da tarde, às 5 horas da tarde, eu vou fazer uma catequese com o tema A Importância de Alimentar-se de Jesus Eucarístico? Você acha que é importante a Eucaristia? Então, eu vou falar sobre isso na catequese da tarde de hoje, às 5 horas. A importância que nós temos, e isso é importante para você explicar para os seus filhos, para o seu neto. Às vezes você está numa mesa e alguém puxa no almoço lá, para que comungar, é besteira, aquilo lá não passa de uma bolachinha, como escutei uma vez. Nossa, me deu até dor de estômago quando eu vi aquilo. Por isso a catequese de hoje, às 5 horas da tarde. Então se inscreva agora. Gente, é tão fácil se inscrever, é tão fácil. Você já conhece, YouTube Padre Manzotti. É só ir lá e inscrever-se. Só isso. Olha, estou mostrando na televisão. Olha lá, aperta lá. Inscrever-se. Só isso, gente. Por favor, ajuda a igreja. Eliane, que a paz de Jesus esteja com você.
7: Bom dia, padre. Sua bênção.
6: Deus abençoe, Eliane. Você fala.
7: Estou emocionada de falar contigo.
6: Um prazer falar com você. De onde
7: parece
6: você
7: que
6: fala?
7: Foi uma providência divina hoje mesmo.
6: Opa, que bom!
7: Então, porque...
6: Você fala de onde?
7: Eu falo de Pinhais.
6: Pinhais, região metropolitana, meu abraço carinhoso. Eu fui pároco 5 anos. Meu primeiro amor foi Pinhais, a paróquia São José Operário, na Vila Maria Antonieta. Uma saudade muito grande do povo de Pinhais.
7: Mas então, porque... eu lembro... Eu lembro do senhor lá na igreja da Vila Amélia, que eu ia lá na igreja, o senhor estava lá.
6: Jardim Amélia agora, sim, eu ia lá e Planta Carla e tantas outras comunidades, sim. Nossa Senhora Auxiliadora lá em Piraquara, fui pároco 5 anos ali. Conta, Eliane.
7: Então, padre, eu quero te dar um testemunho, assim, que parece que foi providência divina hoje, sabe?
6: Conte.
7: Porque 26 de maio, meu esposo foi fazer uma cirurgia de cervical, da coluna, que estava pressionando a medula óssea, e até então era para fazer a cirurgia e 3 dias depois ir para casa, né?
6: Sim.
7: E eu levei ele para fazer a cirurgia e fiquei aguardando, só que eu vi que estava demorando demais. Fui perguntando, eu falei assim, nossa, mas já é tudo um pouco e nada de terminar isso?
6: Misericórdia.
7: E fui perguntando, eu nem me dei conta, falei, nossa, mas tem uma coisa errada, entrei de meia, 4 horas, daí eu falei, meu Deus, tem uma coisa errada. Aí fui perguntar pra mim da recepção, daí ela falou pra mim, olha, teu esposo tá numa UTI.
6: Ô, louco.
7: Tá?
6: Misericórdia.
7: Caso assim, bem complicado, a visita faz 5 horas, e quando eu entrei, quase, ele tava entubado, tinha dado uma complicação pós-anestésica.
6: Deus,
7: e ele ficou 33 dias em coma.
6: Misericórdia de Deus.
7: E foi dias terríveis, assim, dias que aquela música que o padre fez foi inabalável.
6: Inabalável,
7: eu tava, assim, a música é pra mim, porque, meu Deus do céu.
6: Dá-lhe uma fé terrível. Inabalável, Senhor, porque nessas horas é o que nos sustenta, né, filha?
7: Sim, foi dias terríveis. E o médico cada vez pior, e o médico chegou a chamar os familiares, olha, não tem muita gente fazer. E um dia eu fui na vida eucarística, e eu ganhei um terço de da Santa Enxada, eu chorava tanto. E a moça falou, olha, esse terço é para você. Eu
6: não
7: sei o que você precisa, mas Jesus sabe.
6: Nossa.
7: Eu peguei esse terço, padre. Se eu estiver falando muito rápido, padre,
6: pode. Não, pode falar, pode falar.
7: E eu peguei esse terço e pendurei nele tanto remédio que ele tomava, tanto, e deixei lá. E eu, toda noite, eu colocava água para que o senhor bendia e trazia escondido e passava nele. Estava nas mãos, na cabeça. E aos poucos, foi passando. Quando eu estava 33, o médico falou, olha, ele acordou. E assim, os exames melhoraram, assim, dentro, assim, nem esperado pela melhora que ele teve. E foi melhorando, sabe? Foi melhorando. E agora, graças a Deus, graças a Jesus da Santa Enxada.
6: Amém.
7: Ele acordou e hoje o senhor vai visitar. Hoje foi o dia que ele veio para a enfermaria.
6: Ô, filho, você está falando da enfermaria?
7: Meu
6: Deus, em pleno Jesus da Santa Enxada, terça-feira. É tudo sinal de Deus, né, filha?
7: Sim, padre. E foi Deus terrível, assim, mas a fé que me segurava, trazer meu Deus de Jesus da Santa Enxada todo dia no bolso.
6: Acredito.
7: E antes de entrar na UTI, apertava o peso e me ajudou a contestar a minha vida, porque foi muito difícil.
6: Como é que é o nome dele?
7: É Rogério Filho.
6: Então, ó, antes de continuar, diga, o meu marido.
7: Meu marido.
6: Rogério.
7: Rogério.
6: É o milagre de Jesus das Santas Chagas.
7: É o milagre de Jesus das Santas Chagas, padre.
6: Graça recebida.
7: Graça recebida.
6: Graça testemunhada. Toca o sino, sacristão.
7: Toca o sino, sacristão.
6: E pode ter certeza, Eliane, vou levar o Rogério na missa do meio-dia, pedindo a Deus que ele se recupere por completo. Amém. Como é que ele está hoje ali na enfermaria?
7: Oi?
6: Ele está melhor, bem melhor?
7: Está melhor, padre. Eu vou tráqueo, tive que fazer a traqueotomia para ele respirar, porque não podia mais ficar entubado.
6: Sim.
7: Foi, teve que usar dreno, porque a tráqueo deslocou. Nossa, aconteceu de tudo. Pegou 3 infecções.
6: Misericórdia.
7: Foi um milagre, milagre.
6: Milagre de Deus. Que alegria falar com você e poder proclamar essa graça de Jesus das Santas Chagas.
7: Eu quero dizer que eu amo essa obra evangelizar de vocês.
6: Amém.
7: Toda noite eu dormia escutando vocês, porque era o que me acalmava, sabe?
6: Que bom, filha. Deus seja louvado.
7: Eu sou associada.
6: Obrigado por ser.
7: Sou muito grata. Essa obra de vocês, assim, é maravilhosa, conforta muito, muito, muito a gente.
6: Deus abençoe, me leve meu abraço ao seu Rogério, Eliane de Pinhais, meu abraço à região metropolitana, Pinhais querido, amado, me acompanha pelo YouTube, gente, ela estava na enfermaria, falou comigo, aqui em Curitiba, Rádio Evangelizar, Rádio Clube FM, TV Evangelizar, Canal 16, NET 13, nosso arcebispo, Dom José Antônio Peruso, da Arquidiocese de Curitiba. Querido povo de Deus, quero lembrar, dia 31 de julho estarei em Araquari, Santa Catarina, às 19h30, transmitido pela TV e Rádio Evangelizar. Atenção, Estados Unidos, não deixe para a última hora, dia 15

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9: da Diocese de Itumbiara, Goiás. Dom Rubival Cabral Brito, da Diocese de Bom Jesus da Lapa, Bahia. E aniversário da rádio Atitude FM, Itabagé, Ceará. Amado povo de Deus, você sabe, a obra Evangelizar tem como sede também o Santuário de Nossa Senhora de Guadalupe. Por isso, nós estamos fazendo uma ação. Ajude a pintar a casa da Mãe de Guadalupe. Repito, é uma ação. Ajude a pintar a casa da Mãe de Guadalupe. Mas nesta primeira fase, nós precisamos fazer o sistema de climatização. Os tempos mudaram e nós precisamos climatizar com as luzes, com a quantidade de povo, tudo fica muito quente. Nós precisamos da sua ajuda. Como você pode contribuir? Através do Pix, que é o CNPJ do Santuário. É muito sério, gente. Você pode fazer lá, a partir de R$500, você assina o livro da Casa da Mãe de Guadalupe. Inclusive, já vou dizer para você, entra no site. Já começa a aparecer muitos nomes. livrocasadamãe.com.br. livrocasadamãe.com.br. Você pode pelo Pix, que é o CNPJ 776-634-500-043-355. Você pode fazer pessoalmente na Pastoral do Dízimo, na recepção da associação. Evangelizar é preciso. E você vai, pode ter certeza, esse livro da Casa da Mãe vai ficar no santuário e uma cópia eu levarei. Na primeira visita que fizer à Nossa Senhora de Guadalupe no México. E já estamos com data.

0: programada. Logo, logo avisarei. Ajude, ajude a climatizar, pintar a casa da Mãe de Guadalupe. E eu quero lembrar aqui os mensageiros das Capelinhas de Jesus das Santas Chagas, de todo o Brasil. Você pode mandar a sua foto, 419-8791-2787. E lá vai a Daiane Ferreira, de Carnaubal, Ceará. Olha aí o padre, quantas capelinhas! Nilza Rosa Teixeira, de Presidente Médici, Rondônia, perto de uma pessoa enferma. Parabéns, olha aí que gesto bonito. Altair Alves Silva, de Santo Antônio do Campos, Minas Gerais. Muita gente, muitos homens. Que coisa boa, gente. Dalva Limas Correia, de Joinville, Santa Catarina. Meu abraço carinhoso ao povo Santa Catarina. Irei ali, Itaquiraí. E Araquari, Carlos Alberto Cantu, de Vinhema, Minas, Mato Grosso do Sul, meu grande abraço a vocês. Ana Paula Carneiro, de Rosana, São Paulo, ali na igreja. Deus seja louvado ao padre que acolhe na capela. Maria Aparecida de Carvalho, de Goiatuba, Goiás. Um abraço carinhoso, Maria Aparecida. Rosimide Barbosa Gomes, de Carpina, Pernambuco. Minha saudação ao padre ali de vermelho, lembrando Jesus das Santas Chagas. Maria Rejane Félix Alves, de Curitiba. Opa, um abraço a você, curitibana. E Gisele de Fonseca, de Nova Friburgo, Rio de Janeiro. Gisele, sempre presente. Quantas capelinhas, Deus seja louvado, lá atrás, com as cores de Jesus das Santas Chagas. Que coisa mais linda. Que tal tornar-se o mensageiro da Capelinha de Jesus das Santas Chagas? Agora, deixa para depois não, 0800-410-6060. E chegou a hora. E eu falei, não quebra essa novena do preciosíssimo sangue de Jesus. Segundo dia.
1: Quem poderá,
0: Senhor Jesus, que derramaste teu preciosíssimo sangue em remissão dos nossos pecados, humildemente peço essa graça que tanto necessito. Diga qual é a graça que tanto você necessita. Diga agora. Lava-me, Senhor, com teu preciosíssimo sangue. Derrama o sangue de tuas santas chagas, mãos, pés, no teu lado aberto. Lava-me com teu sangue por inteiro, corpo, alma, espírito. Envolve com teu sangue a minha mente, o meu coração, a minha vontade, os meus sentimentos. Estou pedindo, Senhor, hoje no segundo dia, derrama teu preciosíssimo sangue sobre toda a minha pessoa. Senhor Jesus, que o teu sangue seja a minha defesa, minha fortaleza, minha guarda, e que nada do maligno possa atingir a mim, a minha família, pelo poder do teu preciosíssimo sangue derramado sobre mim e sobre todos os que agora apresento em oração. Diga o nome das pessoas. É terça-feira das Santas Chagas, diga o nome das pessoas que se está fazendo essa novena do preciosíssimo sangue. Agradecemos, Jesus, pelo teu sangue e por tua vida. Damos graças por termos sido sempre preservados de todo mal. Damos graças pela redenção obtida pelo teu sangue. E agora repita com autoridade, pegue o terço das Santas Chagas na mão. A minha defesa é o sangue de Jesus. A minha proteção é o sangue de Jesus. A minha cura é o sangue de Jesus. A minha fortaleza é o sangue de Jesus. Repita de novo. A minha defesa é o sangue de Jesus. A minha proteção é o sangue de Jesus. A minha cura é o sangue de Jesus. A minha fortaleza é o sangue de Jesus. Diante do teu sangue, Jesus, o inimigo é repelido e foge. Todo joelho se dobra nos céus, na terra e nos infernos, porque este sangue tem poder. Amém. O Senhor esteja convosco. Ele está no meio de nós. Abençoai, Senhor, a água, a roupa dos enfermos, as fotos de família, por intercessão de Nossa Senhora do Carmo, São Pio de Pietreutina, nos méritos das Santas Chagas, em nome do Pai, do Filho, do Espírito Santo. Amém. Eu me despeço com o terço das Santas Chagas, que você acompanha no YouTube, Padre Manzotti. Aproveita, se inscreva no YouTube. Evangelizar é preciso.

0: esta dezena, por todos os...
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0: Henrique e Juliano, Se Joga na Minha Vida. Bom demais.
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0: Sua participação valendo por aqui, o passatempo tá no ar. Gente, eu tô com uma ideia aqui que eu acho que vocês vão gostar, viu? Eu acho que vocês vão adorar, na verdade. É. Acho que vai todo mundo amar. Quer saber minha ideia? Vou contar agora. Vou contar agora minha ideia. O pessoal sempre manda aqui, ó. Beijo pra Sofia. Ah. Se todo mundo falar pra Sofia dar um alô aqui, de vez em quando, no ar, né? Falar com vocês, porque todo mundo gosta de conversar com a Sofia no atendimento, né? Ali no telefone e tal, aquele carinho danado. Ela, né, já faz parte aqui há muitos anos, né? Atendendo todo mundo bem, com tanto amor e carinho. Já pensou se a Sofia de vez em quando aparecesse aqui dando um alôzinho, hein? Vamos fazer esse multirão que ela corre. Ela fala, ah, não, isso aí não, isso aí eu deixo pra vocês. Isso aí não, sou até frio. E aí eu não sei não, viu? Acho que vocês conseguem essa façanha que eu não consegui, mas... você consegue, a Sônia no bairro Mangabeira está oferecendo música aqui pro Pedro lá no Central, né, daqui a pouquinho tem Luan Santana pra vocês aí, viu Pedro? Manda um abraço pra Maria Sandra no bairro Mangabeiras, Maria Sandra, um abraço carinhoso. Vamos que vamos, música da semana.
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0: maravilha, que maravilha! Olha o passatempo aí com Traia Véia tocando. Ainda Marília Mendonça, nossa estrelinha em passe. Turma do Pagode com Menos é Mais. Henrique Juliano, Henrique Castro e Jorge Matheus. Tá bombando, né? Que legal. Gente, olha só, recado aqui importante do nosso ouvinte. Ouvinte, você sabe que a voz do povo é a voz de Deus, né? Aumenta o volume aí, Sofia. Ó, ó, olha aqui, ó, olha aqui, ó.
1: Oi, Sofia, bom dia aí de novo.
0: Aí, Sofia.
1: Ó, minha filha, faz igual as filhas do Silvio Santos lá, ó. É. Toma a rédea do negócio aí, ó.
0: Isso. Ela vai me matar, viu? A Marilza em Contagem, participando com a gente. Ô, Marilza, você falou bem, as meninas do Silvio Santos lá vão que vão, né? Lá vão que vão. Pois é. Sofia e Stefana em breve. Aqui na programação. Ela vai dar um bom dia aqui. Ela falou que daqui a pouquinho ela vai vir dar um bom dia aqui pra vocês. Só um bom dia, só assim. Oi, gente, bom dia, um beijo, um abraço, obrigado, tchau, fui. Ela falou que daqui a pouquinho ela vem. A Jamile tá ligadinha no centro com a gente, tá curtindo a programação. O Edivaldo lá no Duque de Caxias tá ligada também, tá participando. O John tá falando aqui, ó. Oi, Mica, lance a campanha aí, hashtag Sofia DJ. Pra dia no passatempo. Solta a voz. Ai, ai, ai, ai, ai, ai, ai. Isso vai dar pano pra manga. Isso vai dar pano pra uma roupa inteira. Pois é, eu não sei não. Sem pressão, né? Sem pressão. Sofia tá falando socorro. Socorro. Sofia, fecha o programa hoje. Vamos segurar a audiência máxima até o final do programa, hein? Vamos fazer igual o final de novela, né? Quando tá chegando os últimos capítulos ali, vai segurando até o último minutinho a audiência. Todo mundo quer saber o que, que vai acontecer. Hoje nós vamos segurar a audiência até o final do programa. E no finalzinho do programa, a Sofia vai dar um bom dia aqui, agradecer a audiência de todo mundo e tal. Será que a gente consegue, hein, esse feito? A chegar aqui, né, gente? Dá nada, não dá. Se der também é pouca coisa.
1: Oi, Sofia, você sentiu, né? O desafio tá...
0: Ih, tá rolando, hein? Tá rolando.
1: E você falar aí pelo menos bom dia mesmo. Pelo e mesmo. Depois desse bom dia, ó, vai pra frente.
0: Vai pra frente.
1: Boa sorte, Sofia.
0: Eita, lasqueira.
1: Princesa da nossa rádio.
0: Isso. A Sofia aqui alegra aqui, né? O nosso ambiente, com sua delicadeza, com seu carinho da com toda a audiência, né? Impressionante como que a Sofia tem isso, né? De tratar tão bem as pessoas aqui, receber todo mundo tão bem, dando aquela atenção, sempre cordial, né? Já pensou, Sofia, no ar? Eu acho que a gente ia bombar. Eu acho que ia bombar. Eu vou te falar, Canuto, MK, Denilson Santos, Alexandre Henrique, Marlonzão. Acho que nós não estamos... Sei não, viu? Acho que ela ia dar, ó.

0: Que é isso? 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Foi encontrada uma carteira preta com carteira de motorista CNH em nome de Jaime Rodrigues Soares. Para resgatar é só passar aqui na Matéria entre 9 da manhã e 5 da tarde na rua Hipólito José de Faria, 760B, no bairro Nossa Senhora do Rosário. Jaime, engraçado, eu conheço alguns Jaime, mas não sei qual é Jaime que é esse. Não é o Jaime da Nilda, não, né? Não, né? Não sei. Você conhece o Jaime Rodrigues Soares? Pode avisar que a CNH dele, a carteirinha dele, já foi encontrada e está aqui na Matéria FM.
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0: Ó, daqui a pouquinho tem mais atualizações da nossa campanha com a Sofia aqui. O WhatsApp tá disparado. Sabia que isso ia dar ibope, eu sabia. Então, daqui a pouco, a gente vai trazer atualizações dos próximos capítulos dessa novela. Fala, não fala, por que não fala? Ah, a gente vai trazer isso tudo aqui e eu vou trazer a sua voz, né? Você acha que a Sofia tem que dar aqui o seu bom dia? Você acha que seria legal? Você acha que seria bom? Ia brilhantar? Ou também acha que não? Deixa ela aí cuidando da gente, no contatinho do telefone, né? Recebendo a gente aí na rádio, cuidando das questões burocráticas da Matéria. Que você acha, hein?
2: Bom dia!
0: Bom dia!
3: Coitado!
0: Coitado!
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0: Estamos de volta no nosso passatempo, nosso encontro, nosso programex que tá dando pra manga hoje. Hoje o negócio tá quente, quente, quente, fervendo. Como diz o meu amigo Caixa, bala quente, fervendo. Chupe, chupe de goiaba com cereja. O Caixa deve estar cortando o estradão aí, não tá ouvindo a gente não, senão ele ia gostar, viu? Meu amigo Caixa d'água. Ô, Caixa! Caixa d'água fica cortando, é a turma do volante grande, né? Depois eu tenho que ensinar ele, né? Negócio de Alexa, negócio do site lá, porque aí ele vai cortar o estradão ouvindo a matéria agora onde ele estiver, né? Bom demais. Ô, gente, tem mais áudios aqui. A campanha Sofia no ar tá tomando proporção, viu? Acho que a gente vai bater aí a Trend Topics do dia. É o assunto mais comentado na cidade de Matheus Leme hoje. A Nega tá participando comigo. Ô, Nega, o que você tem pra falar? O que você acha disso?
15: Ô, Marlon, bom dia. Pra mim é bom dia, Marlon, que agora eu vou estar fazendo a comida agora.
0: Bom dia, ela.
15: Bom dia, tudo bem aí?
0: Tudo ótimo.
15: Mas a Sofia, ela é gente boa demais, moço.
0: Ela é danada.
15: A Sofia, que ela não se... Vamos falar com a gente, mas a gente... Lembro da primeira vez que eu conversei com ela.
0: Já era.
15: Eu conheci ela pessoalmente. Se eu conheço ela, não sei quem é, você entendeu?
0: Uhum.
15: Mas eu digo, gostei dela também. Não é que todo mundo está falando, não. Porque sempre me fala com você e eu passo e esqueço.
0: Isso.
15: Mas eu nunca esqueci dela também, não.
0: Pois tá? É, ela é.
15: Não pode esquecer das pessoas que.
0: Diferente.
15: Ela entrou aí quase na época que você recolheu nele.
0: Mas... Atenção, ela veio um pouquinho depois.
15: Isso, muitos anos já, né?
0: Isso.
15: A gente pega amor às pessoas. Uhum. Né? Eu me digo que você não fala comigo, oi, nega, eu falei, meu Deus do céu, ah.
0: O que é que eu fiz, pessoal?
15: Eu lembro de mim, eu lembro de você todo dia. Eu boto vocês na oração todo dia.
0: Oh, entendeu? Que coisa boa, amém.
15: O rádio ligado que está com amanhã até de noite.
0: Dia eu estou
15: ligado e rádio ligado.
0: Ei, coisa
15: mas
0: boa.
15: Mas Deus abençoe vocês essa semana aí, tá?
0: Amém.
15: Hoje é terça-feira, né?
0: Terça-feira.
15: Deus abençoe que nós estamos começando a semana agora. Que Deus abençoe que me passe com muita saúde de vida.
0: Amém.
15: A gente aqui, nossa família, você com sua família, todo mundo da rádio, a Sofia, todo mundo aí, tá bom?
0: Valeu,
15: Deus abençoe, nega. Com Deus, viu?
0: Amém.
15: Um abraço.
0: Com Deus também.
15: Desculpa,
0: viu?
15: Meu áudio é grande.
0: Ô, nega, áudio grande com papo, com assunto, com prosa boa, com o assunto rendendo. A gente gosta, viu? A gente fica assim, a gente manda um áudio até tantos segundos. Mas é porque é pra agilizar a prosa, né? Ficar com a prosa boa, né? Assim? É, nega, acho que você agora, você... A Jamila, eu fiquei sabendo que a Jamila ligou aqui, que fez até chantagem, menino, pra Sofia. Falou, Sofia, o negócio é o seguinte. Tô esperando você, minha querida. Tô te esperando e dê seus pulos. A Marilza lá em Contagem, ela falou, você viu lá a filha do Silvio Santos, né, ô, Sofia? Como é que tá lá as meninas dele, né? Pois é. Pega o rojão aí que você vai arrebentar a boca do balão. A Iracilda no bairro Planalto. Oi, Iracilda, tá tudo bem aí? Um abraço pra você. Falou, bom dia, Sofia vai brilhar, hein, Mica? Acho que eu vou parar, né? Porque senão vai ficando uma pressão meio... Vai ficando uma pressão meio pesada. A Jula na Bolsa Boa, Bolos Caseiros. Gostei da ideia, viu? Gostei da ideia de ter você aqui num programa pra nós, viu, Sofia? Ih, rapaz, explodiu, hein? Você, o que você acha? Hã? Você acha que a Sofia poderia aqui? É um programa também, eu acho que aí vai roubar o serviço da gente, né? Vai tirar o serviço da gente. A gente tem família pra criar também, né? E aí também... Também é demais, né? É demais na conta. Mas... Essa bichinha, se ela pegando mesmo, meu Deus, ela escolhe o horário e tira o locutor, viu? A bichinha é danada. Então a gente vai organizando aqui, só um bom dia de vez em quando e tal, aquela coisa, que ela também é cheia dos afazeres, viu? Cheia dos afazeres.
16: Oi, Sofia, você sentiu, né?
0: Uhum.
16: O desafio tá
0: lançado.
16: Tá rolando, hein?
0: Tá rolando.
16: Quero ver você falar aí pelo menos bom dia mesmo.
0: Pelo
16: e
0: menos
16: depois desse bom dia, ó, vai pra frente.
0: Vai pra frente, que atrás de gente.
16: Boa sorte, Sofia.
0: Ai, meu Deus. Isso, meu Deus do céu, viu? A Mari tá participando aqui. MK, cria um programa de fofoca. Aí a gente lança a fofoca de ML. E não conta o santo. Ué. Ô, Mari, você tá danado, hein? Você se candidata pra essa vaga aí? Que pensa numa turma ruim de fofoca é a gente, viu? Meu Deus do céu, sou ruim de fofoca. Quando a fofoca chega em mim, já passou faz tempo. Já tá desatualizada. Sou ruim de fofoca, viu? Sofia também não é chegada na fofoca, aqui nós estamos uma turma muito ruim. Vamos arrumar um horário aqui, você levanta as informações, os dados e traz pra gente. O que você acha? Já que nós estamos lançando um monte de programação nova aqui na rádio, um monte de novidades. Hã? Ah, já pensou? A Maria Lúcia lá no centro falou, aê, Sofia, na programação da Matéria vai ser nota 1000, porque ela é muito carismática. Aí, ó, tô falando. Lancei a bomba e saí correndo. Gostei da ideia da Mariana também, tá?
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18: Falou, Timar. Vamos que vá.

0: aqui, Jota Quest, Tim Maia, acende o farol, um clássico. E os nossos astros mineiros do pop rock, Jota Quest, trazendo essa música à tona aí novamente, né? Bem legal, gostei. E você, você gostou? 11 horas e 41 minutos, chegando o nosso quadro campeão de audiências, os aniversariantes do dia. Vou até trazer aqui esse quadro, porque tá todo mundo esperando o final da novela. É o último capítulo da novela, todo mundo... Ó, pessoal, vai, ó, toma cuidado aí pra não deixar o arroz queimar, pra atrasar pro compromisso. Tá todo mundo esperando aqui o final da novela. Ninguém desliga o radinho. Será que o Bom Dia da Sofia vai sair no finalzinho do programa, hein, gente?
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0: A Sofia já mandou uma mensagem aqui que a Maria lá do Consciência falou um abraço e deixa a Sofia aqui com a gente. Aí ela mandou, né? Achou uma que puxou uma sardinha pro lado dela pra ela não falar. Aí ela mandou aqui a mensagem dela. Ah, Maria, sua danada. Deixa a Maria também, puxa saco, hein, Maria? Ai, ai, chegando o nosso quadro campeão de audiências. Os aniversariantes do dia e hoje quem tá soprando velhinhas é o Pedro. Oi, Pedro! Lá no bairro Central. Ô, Pedrão, meu filho querido, hoje você completa 16 anos, Pedro. Rapaz, 16 anos já, hein? Era outro dia que eu mandava recado pra você aqui, Pedro. Você é novinho? Que é isso, rapaz? 16 anos, viu, Pedro? E que alegria é ver você crescer e se tornar esse rapaz tão admirável, né? O mundo tem o seu próprio ritmo, mas você tem o seu jeito único e lindo de iluminar a nossa vida. Tenho um orgulho imenso de cada conquista sua, de cada barreira que você supera e do seu coração tão puro. Saiba que o meu amor por você não tem tamanho e que eu sempre estarei aqui para apoiar, ouvir, acolher você em todos os momentos. Viu? Que o seu novo ano seja cheio de paz, de momentos felizes e das coisas que você mais gosta de fazer. Te amamos muito! A sua mãe, Sandra, te abraçando, o seu paizão, Eujácio, a sua irmã, Catarina, todos te desejando aí tudo de melhor. Pedro! Ô Pedrão, feliz 16 anos, meu netão querido! Hoje é o seu dia, né? Um dia especial, eu quero lembrar o quanto você é importante para toda a nossa família, amamos o seu jeito de ser, a sua determinação, a forma como você vê o mundo. Desejamos que o seu dia seja tranquilo, feliz e repleto das suas atividades favoritas. Conte sempre com o meu amor, o meu abraço, parabéns por essa idade tão bonita. Aqui o seu avô, Atílio, te abraçando, a sua avó Sônia e a avó Renata também te abraçando, parabéns, Pedro! Olha, Pedro, parabéns, parabéns, Pedrinho. É maravilhoso ver você crescer e se dedicar tanto às coisas que você ama, ao seu entusiasmo, ao seu conhecimento, sobre os assuntos que você gosta. Encantam a nós todos os dias. Que a sua rotina seja leve e cheia de momentos especiais. Feliz aniversário, estaremos sempre por aqui. Os seus tios, Atílio Santos, Bruno Henrique, também a Simone, Ivan, Amanda e Núbia. Abraçando você. Você nesse momento, Pedro, receba todo esse carinho aí. Olha, Pedro, feliz aniversário para o priminho mais fofo do mundo. Que o seu dia seja tão alegre e colorido quanto o seu sorriso. Estou muito feliz por celebrar mais um ano da sua vida. Que você brinque bastante hoje, aproveite, se divirta, seja sempre muito feliz. Parabéns. Amamos você aqui, os seus primos, Ana Júlia, o Kaique, a Manuela e também a Isabela. Parabéns, parabéns, Pedrão! Felicidades e o que Deus te abençoe sempre. Abraços em nome de toda a equipe da Matéria FM. Tá todo mundo te abraçando aqui agora.
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0: Luan Santana, hein? Luan Santana, parabéns, Pedro. Pra toda a nossa audiência. Tem Luan Santana cantando. E a gente se divertindo aqui no nosso programa X, né? O passatempo tá demais.

0: aqui, Eduardo Costa. Cuidado, participação da Silene, ligadinha no centro.
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0: de... Na Rede Galvão de Drogaria. Ela falou, MK, toca aí Cuidado, Eduardo Costa. Tem eleição chegando, já vamos deixando a turma mais veaca, pra turma abrir o olho. Tá precisando abrir o olho e a mente também. É, Silene, o trem tá feio. Maria Lúcia, aqui participando com a gente também. Pessoal, ó, seguinte, vou ali buscar a Soft, Sofia e Stefânia, pra gente fazer aqui o fechamento, porque agora já estão faltando aí 6 minutinhos para o meio-dia. Vou deixar a musiquinha aqui tocando, vamos ver se vai dar certo, né? Final de novela, final de campeonato, todo mundo ligado. Será que tem bom dia?
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0: Chegando aqui ao som de Belo Relax.
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0: tocando. O nosso passatempo está no ar. Chegando ao final. Eu falei que era final de novela. Todo mundo acompanhando. Será que a Sofia dava aqui o seu bom dia? Não é que ela tá aqui, gente? Sofia, tudo bem? Bom dia.
2: Bom dia, Marlon Kelvin. Tudo bem?
0: Tudo bem, graças a Deus. E você? Você sumiu?
2: Graças a Deus, tudo jóia também. Que é isso, hein? Os ouvintes da Matéria FM conseguiram um feito.
0: Pois é, um feito histórico. São 29 anos de Matéria FM. Você já tem bons anos aí de Matéria também, né?
2: Sim.
0: Você recorda quantos, não? Tem que fazer a conta,
2: tem que,
0: né?
2: Tem que fazer a conta.
0: Eu também não sou bom pra... Mas, ó, nesse tempo todo, o que teve de situações que a gente conversou sobre isso não foi brincadeira, né?
2: Sim, muita cobrança também, desde sempre.
0: Isso. E aí, todo mundo...
2: É pessoal.
0: É, todo mundo... Ah, e aí, tal, aqui dentro, tá, gente? Internamente. A Sofia, ó... Só escapando pela tangente.
2: Sempre escorreguei.
0: Sempre escorregando. Hoje a turma fez a força, fez um mutirão. Os ouvintes começaram a ligar, mandar o WhatsApp e aqui está ela.
2: Jamile até ameaça fez.
0: Fez
2: viu?
0: Ameaça. Eu fiquei sabendo, foi golpe baixo, viu?
2: Foi
0: golpe baixo.
2: Falou que estava gripada, que ela também já estava no final da vida.
0: Olha,
2: misericórdia.
0: A gente vai embora e a Jamile fica aí, tá com a força toda.
2: Tá.
0: Então, gente, ó, olha para vocês verem a força que vocês têm. Pessoal falando aqui também, Sofia, você acompanhou ali falando que, ó, você viu lá as filhas do Silvio Santos, né?
2: Pois... Vai, gente, que é isso? Aí, pô, comparativo ficou demais.
0: Pois é, mas é, a gente brinca, né, Sofia, e tal, mas é esse carinho, esse comprometimento com os ouvintes que faz toda a diferença.
2: Sim. Verdade.
0: E esse carinho que você tem diariamente atendendo o pessoal, né? Te parabenizar por isso. No telefone, chega aqui ouvinte, chega aqui os nossos parceiros. Você sempre com alegria danada, atendendo todo mundo com a maior cordialidade possível, né? Isso realmente é reflexo do seu modo, do seu jeito de ser. E a turma te abraçando, né? Falando na sua vida.
2: Reconhece, né?
0: É.
2: Ah, mas realmente, assim, eu tenho paixão mesmo por todos. A gente fica falando aqui internamente que nós somos família e é o que eu realmente sinto por eles. Eu fico realmente preocupada, igual a Jamile contou que estava doentinha, a Luzia já ligou falando que está com um probleminha na coluna.
0: Ah, meu Deus do céu!
2: E realmente é um carinho mesmo que a gente tem e é recíproco, né, Marlon? Eles têm com a gente tem com eles.
0: E a família Matéria.
2: E a família Matéria, crescendo sempre.
0: Muito bom. Então, ó, depois de hoje, principalmente você aparecendo tão bem, soltando o tostão da sua voz.
2: Meu Deus.
0: Eu acho que o pessoal vai fazer uma... Acho que você arrumou um probleminha agora.
2: Não. Nossa Senhora, gente, me ajuda aí. Já tá bom aqui, hein?
0: Vai ser mais constante. Eu acho que assim, nem que seja algum acontecimento, né? Alguma notícia. De repente você vai chegando aí sem avisar pra dar aquele susto, subir a audiência um pouquinho, de vez em quando.
2: Mandar uns abraços.
0: Uns abraços, né?
2: Inclusive um abraço pro meu pai, que deve estar escutando aí, né? Minha mãe também, viu, mãezinha?
0: Deve estar... Tá não só escutando, mas também assistindo pelas câmeras.
2: Ah, com certeza.
0: Né? Aqui, gente, rola um Big Brother Brasil daqueles, viu? Quando não estão por aqui, ó, rola um BBB aqui.
2: 24 horas.
0: Que é uma loucura. Então, a gente tem que falar pro pessoal, ó, você que tá acompanhando a gente, acompanha a programação da rádio sempre, o que você achou dessa participação da Sofia? Agora é hora de você encher nosso WhatsApp,
2: de você
0: ligar e dar aqui o seu feedback, porque sem vocês... Eu não consigo.
2: Vocês não inventam moda não, gente. Pelo amor de Deus.
0: Muito bom. Sofia, então, ó, desejo uma ótima tarde pro pessoal pra gente fechar passatempo com o tempo estourado.
2: Boa tarde pra todo mundo, viu, gente? Muito obrigado pelo carinho. E é isso aí.
0: Essa audiência maravilhosa que a Matéria tem aos quatro cantos da cidade.
2: Ouvintes nota mil.
0: Pois é, ó. A Marilza já tá mandando aqui, tá lá em Contagem. Falou, foi top, gostei demais. O John tá falando aqui, Matéria, 29 anos de sucesso absoluto. Tem uma turma digitando aqui também. Depois a gente acompanha tudo no WhatsApp, fechou?
2: Vou ler tudo, viu, gente?
0: Valeu, Sossô. Um beijo pra você, viu?
2: Beijo.
0: Valeu. Gente, de volta amanhã a partir das 8 da manhã. Tô até emocionado aqui, viu? Pra te falar bem a verdade. Meu Deus do céu. Só vocês mesmo. Gente, tchau, tchau. Fui.
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7: Amei, viu, Sofia? Foi uma entrevista por enquanto, né? Depois você vai pegar os microfones, mas foi ótimo, gostei, viu? Um abraço, parabéns.
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3: Bora pra cima que eu tô chegando, eu tô na área e junto comigo tá a Casa de Carnes Mateus Leme. E aí, como é que tá? Tá tudo certo? Bora começar essa tarde na melhor programação do seu FM, vamos lá? Curtindo música boa, aqui na melhor, na mais ouvida, a número 1 de Mateus Leme região, Rádio Matel FM. A rádio que é emoção o tempo todo. Seja muito bem-vindo, seja muito bem-vinda. Pra quem ainda não me conhece, eu sou o Márcio Canuto e eu faço a sua companhia a partir de agora. Pra você interagir, pra você participar, ó, 319-9666-1699. Manda o seu alô, pede a sua música e a gente vai te atender com o maior prazer do mundo, viu? Vamos lá, começando a nossa terça-feira, dia 21 de julho de 2026.
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3: Cleiton e Romário, Morena, para começar bem demais o nosso Tarde Legal.

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0: Maguilinha Mendonça, bem pior que eu, pedido do meu amigo Tigrinho lá do Posto Neblina Dourada. Um abraço aí pra toda essa equipe do Posto Neblina Dourada, né? Pessoal, gente fina demais, que atende a gente com todo carinho, com toda atenção. 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Alô, Tigrinho, forte abraço pra você. 1:10, 1:10. 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
0: De volta com o pedido do meu amigo Paulo Melo, Zezé de Camargo e Luciano. Você vai ver.

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1: Pedido do meu amigo Jonathan, do Nossa Senhora do Rosário, Biquíni Cavadão, sucesso de 1991, Zé Ninguém.

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0: Maiara e Maraísa, sorte que você beija bem. E antes você ouviu Alemão do Forró, pedido da minha amiga Liliane da Vila Suzana. E você também pode mandar o seu alusão, o seu pedido musical aqui no 319-9666-1699. Participe comigo, esse é o nosso Tarde Legal. 1:30, 1:30.
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0: 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E foi encontrada uma carteira preta com a carteira de motorista de Jaime Rodrigues Soares. 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

0: Esse é o nosso Tarde Legal nas ondas da sua Batelha FM, a rádio que é emoção o tempo todo. 1h43, 1h43. 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

0: Esse é o nosso Tarde Legal e ó, você pode participar no 996661699, mandar o seu alô, pedir a sua música e a gente vai te atender com o maior prazer do mundo. 1:57, 1:57 é hora de informação, direto da redação com o nosso amigo Denilson Santos.
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0: Boa tarde,
1: Denilson. Giro de notícias.

0: Boa tarde, Márcio Canuto, e boa tarde para você que está ouvindo Tarde Legal e a Hora de Notícias. A área de desembarque da rodoviária de Belo Horizonte está temporariamente interditada devido a obras de requalificação. Segundo a concessionária Terminais BH, o espaço deve permanecer fechado por cerca de 45 dias para substituição do piso. Durante o período de intervenção, o desembarque dos passageiros que chegam à capital mineira será transferido para o pátio oeste do terminal, que recebeu sinalização específica, reforço na segurança e equipes de apoio para orientar os usuários. O acesso aos serviços de transporte e às saídas da rodoviária seguirá mantido integralmente ao longo das obras. A intervenção integra o programa de melhorias previsto no contrato de concessão do terminal. A concessionária orienta que passageiros, motoristas de aplicativos, taxistas e familiares fiquem atentos à sinalização local e sigam as instruções das equipes de apoio durante os próximos dias. Ao todo, 158 milhões e 700 mil brasileiros estão aptos a votar nas eleições de 2026, segundo dados divulgados pelo TSE, Tribunal Superior Eleitoral. O número representa um crescimento de 1,46% em relação às últimas eleições gerais, quando o país tinha 156 milhões e 400 mil eleitores, 2 milhões 290 mil eleitores a mais no comparativo. O primeiro turno das eleições deste ano será em 4 de outubro e serão escolhidos o presidente da República, os 27 governadores, 54 senadores, além de deputados federais, estaduais e distritais. O segundo turno está marcado para 25 de outubro. A região que concentra o maior número de eleitores, 41,78% do eleitorado nacional, teve uma redução de 0,56% no total de eleitores aptos, saindo de 66 milhões e 700 mil para 66 milhões e 300 mil. É o caso da região sudeste. E às 3 da tarde tem mais notícias para você na Matelli FM, a sua melhor companhia. Com música, promoção e informação.
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10: 2:02, 2:02 em ponto.
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10: Deixa eu mandar um alôzão aqui pra Maria Lúcia, no centro da cidade. E um alô mais que especial pra minha amiguinha Luísa, que tá ligadinha comigo, né, Luísa? Tá de férias, mas tá ligadinha aqui no Tarde Legal. Luísa, um abraço pra você, viu, minha amiguinha? A Liliane na Vila Suzana também ligada comigo. O Jonathan da Escala Móveis tá ligado. A Alexandra no Parque da Serra. A audiência mais que especial do grande Marlon Guimarães também por aqui. Alô, Marlon! Tá curtindo férias, mas tá ligadinho. Tá de olho em tudo que tá acontecendo, hein? Paulo Melo no Vale Verde também tá ligado. A Silene na Rede Drogarias Galvão também ligadinha com a gente. Pessoal aí do Posto Neblina Dourada também, um forte abraço.
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0: Gustavo Mioto, Pedido de Socorro. Você ouviu também a música da semana com a Turma do Pagode, Grupo Menos é Mais. 2:15, 2:15. 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

0: seja bem-vindo à cavalgada do Pepe. Depois que muda já era, né?
1: Tá no tarde legal, tá legal a beça. 2:30, 2:30. 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

0: A trilha sonora da sua vida está aqui no Tarde Legal, a sintonia que te faz bem. 2:45, 2:45 em ponto.
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1: Kaique Felipe e Luan Santana, Mente Sã. 2:57, 2:57, hora de mais informações, direto da nossa redação com Denilson Santos.

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1: Eu trago mais notícias para você que está ouvindo Tarde Legal. As duas cidades mais frias do Brasil no início desta semana são mineiras. Maria da Fé, no sul de Minas, marcou 3,8 graus na madrugada de anteontem. Levantamento é feito pelo Instituto Nacional de Meteorologia. O município de Bambuí, no centro-oeste de Minas, registrou 5,7 e ocupa o segundo lugar no ranking nacional. Na sequência, aparecem as cidades paulistas de Taubaté, com 5,9 graus, e Itapira com 6,2. Já o município de São João del Rei, no Campo das Vertentes, ocupa o quinto lugar no ranking com 6,4 graus. A movimentação de passageiros nos aeroportos brasileiros chegou a mais de 65 milhões de viajantes no primeiro semestre de 2026, segundo dados atuais.

0: atualizados da ANAC, Agência Nacional de Aviação Civil. O resultado representa um crescimento de 5,4% em relação aos seis primeiros meses de 2025. Do total registrado entre janeiro e junho, segundo o governo, 50 milhões de passageiros viajaram em voos domésticos, enquanto 15 milhões utilizaram voos internacionais. Os dados mostram que o avanço da movimentação aérea foi puxado pelos dois segmentos do mercado, doméstico e internacional. Só no mês de junho, os aeroportos brasileiros movimentaram 10 milhões e 300 mil passageiros, uma queda de 0,9% na comparação com o mesmo mês de 2025, diferentemente de maio, que teve alta de 2,5% na mesma comparação. E às 16h tem mais notícias para você na Matéria FM, a sua melhor companhia. Com música, promoção e informação.
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8: 3:01. 3:01. É hora de mandar um alô. Deixa eu mandar um alôzão aqui pra ajuda Bom Sabor Bolos Caseiros. Alô Ju, alô Aristeu. Um alôzão também aqui pro Gabriel e toda a equipe da Dakar Centeno Óleo. Um alô pra Sônia no Mangabeiras, ligadinha comigo. Ô Sônia, tudo bem por aí? Tá tudo tranquilo? Deixa eu mandar um alô aqui também pro Harley. Meu amigo Harley da Colchon Master também tá ligado. Um alô pra Maria do Alenir, lá na Toca do Coati, pessoal da Toca do Coati, todo mundo ligadinho. Quem também tá ligado é o pessoal aqui da Panificadora CIE, o Gustavo e toda a equipe da Panificadora CIE, ligados na Matéria FM. Tá todo mundo ligado, todo mundo sintonizado na Matéria FM, a número 1 em Mateus Leme região.
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0: Obrigado, obrigado.
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1: Aí a nossa dose dupla de hoje com a boiadeira Aninha Castela. 3:11.
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16: Eu tô sofrendo de um problema que quem não passou vai passar pelo menos uma vez,
17: popularmente conhecido como ex.

0: Maguilinha Mendonça, passa mal, e ó, passa mal. Eu quem passo mal, se você não tiver aí do outro ladinho do rádio, ligadinho comigo do nosso Tarde Legal, viu? Não desgruda do rádio aí, não. Fica comigo, porque sem você não tem graça. 3 horas e 26 minutos.
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0: Vem aí a 16ª carreata de São Cristóvão, domingo, dia 26, às 7 da manhã. 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Em seguida, carreata até a Matriz Comissa Campal. 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E foi encontrada uma carteira preta com uma carteira de motorista em nome de Jaime Rodrigues Soares. Para resgatar, é só passar aqui na Rádio Matéria entre 9 da manhã e 5 da tarde, na rua Hipólito José de Faria, número 760B, no bairro Nossa Senhora do Rosário.
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0: Elton John, pedido da minha amiga Dinha lá no bairro Consciência, que tá ligadinha comigo, né, Dinha? Ô, Dinha, obrigado pela audiência, viu? Pelo carinho de sempre. 3 horas e 47 minutos. 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
1: Na Matéria, 4:01, é hora de informações com Denilson Santos, para você ficar atualizado de tudo o que está acontecendo

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1: E tem mais notícias para você ligado na Matelli. E no Tarde Legal, a cantora gospel e empresária Isabela Cristi Gomes Barros, de 32 anos, que exibe uma rotina de luxo nas redes sociais em Dubai, nos Emirados Árabes Unidos, já foi condenada por estelionato e por crime contra a economia popular em Minas Gerais. Embora tenha recebido o perdão da pena em 2025, Isabela continua sendo investigada pela Polícia Civil de Minas Gerais, sob suspeita de envolvimento em novos golpes aplicados em Minas Gerais e no Rio de Janeiro. Segundo as investigações, ela e o marido David Robson de Barros são apontados como responsáveis por um suposto esquema de pirâmide financeira que teria causado prejuízo a cerca de 300 investidores. De acordo com a polícia, o casal se apresenta como proprietário de uma empresa de investimentos e prometia às vítimas rentabilidade de 100% sobre o valor aplicado em apenas 40 dias. Após cumprir pena no Brasil, ela passou a exibir nas redes sociais uma rotina de ostentação nos Emirados Árabes Unidos, com registros de viagens, carros de luxo e imóveis, apesar de ter proibição na justiça de viajar. Ao mesmo tempo, surgiram novas suspeitas de que ela estaria envolvida em novos negócios semelhantes aos que motivaram sua condenação. O número de indícios de fraudes financeiras no Brasil cresceu 10,26% nos 6 primeiros meses de 2026, totalizando mais de 9 milhões de ocorrências entre casos suspeitos e confirmados. No segundo semestre do ano passado, houve 8 milhões 260 mil registros, segundo o levantamento da Quad, Datatec especializada em inteligência de dados para o mercado de crédito. O avanço reflete principalmente o fortalecimento dos mecanismos de detecção após a implementação da Resolução 501 do Banco Central, que ampliou o compartilhamento de informações entre instituições financeiras para combater golpes. São mais de 9 milhões de indícios de fraudes no primeiro semestre de 2026, uma alta de 10,6% em relação ao segundo semestre de 2025. 78% das fraudes ocorreram por meio de celulares, 94% envolveram contas correntes, 85% utilizaram o PIX para movimentação dos recursos. Em 40% dos casos, tiveram origem golpes de engenharia social. 3.100.000 pessoas foram vítimas de fraude no período. Cerca de 799 mil vítimas sofreram golpes duas vezes ou mais. E continue ligado no Tarde Legal com Márcio Canuto. E logo mais, após a Hora do Ângelus, tem mais notícias para você na Matelli FM, a sua melhor companhia. 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
4: 4:07, 4:07.
5: É hora de
4: alô. Deixa eu mandar um alô aqui pro Chico lá em Azulita. O Adilson, no bairro Nossa Senhora do Rosário, também tá ligado comigo. A Geralda em Santo Antônio do Monte. A Eunice no Duque de Caxias. O meu amigo Ciardo Alves no Santa Bárbara. Quem mais tá ligado comigo? Meu amigo Américo Moreira. Também tá ligadinho. Pessoal lá do Salão do Equinho também. Forte abraço para vocês. O Tom e toda a equipe da pizzaria Sabores do Tom também ligadinhos. Alô, Tom. Alô, toda a equipe da pizzaria Sabores do Tom. Vem novidade por aí, né? Tô acompanhando tudo ali, viu, Tom? Tô ligadinho. E a gente vai contar em breve pra vocês essas novidades que estão chegando. Tá todo mundo ligado nos quatro cantos da cidade. Na Rádio Matéria FM, a número 1 em Mateus Leme, região.
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0: Enzo Rabelo, participação do Bruno, pai, por quê? Esse é o nosso Tarde Legal e ó, boa música a gente ouve, não é? Mas aqui no Tarde Legal, ah, meu amigo, aqui a gente vive. 4 horas e 15 minutos. 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

0: Dilcinho, participação de Sorriso Maroto, Pouco a Pouco. Você ouviu também o grupo Menos é Mais Champagne e Maiara e Maraíza, Quem Sente Saudade Sou Eu. 4 horas e 31 minutos, 4h31 em ponto.
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1: Como emagrecer 10 quilos em 6 meses. Olha isso, olha isso.
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0: Eduardo Costa, olha ela aí, você ouviu também Zenete Cristiano, Seu Polícia e Tairone Dieta Forçada. 4 horas e 47 minutos, 4 e 47.
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com Beto e Ronaldo. Tchau, obrigado na nossa saideira de hoje. Encerrando o nosso Tarde Legal dessa terça-feira, dia 21 de julho de 2026. Mas ó, amanhã à 1 da tarde eu volto pra te fazer companhia, pra gente passar mais uma tarde juntos. Amanhã, meio da semana já, né? Quarta-feira. E aí a coisa começa a melhorar, não é? Aquela expectativa pro final de semana, os planejamentos e por aí vai, né? Amanhã eu tô de volta, então, à 1 da tarde. Eu agradeço o seu carinho, a sua participação, a sua companhia. Vem chegando Alexandre Henrique e o Matelli Show. Ó, o impossível não existe quando se acredita verdadeiramente nos seus sonhos, viu? Nunca desista, meu amigo, minha amiga. Acredite em você, no seu potencial. Tenha fé e siga em frente, porque os obstáculos, eles estão aí, mas podem ser superados, né? Basta ter coragem. Siga em frente.

0: Amanhã eu volto. Fiquem com Deus, fiquem com Alexandre Henrique, fiquem com uma Tele Show. Fui!
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0: Boa tarde, gente boa. Começando mais uma edição do nosso Martelli Show. Um show de alegria, amor e saudade no seu rádio. Edição de terça-feira, dia 21 de julho de 2026. Tamo junto e misturado até as 9 da noite. É o nosso Martelli Show, um show de alegria, amor e saudade no seu rádio. Manda sua mensagem, 319-9666-1699 ou também você pode ligar no 3535-1699. 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Bora começar!
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0: Até as 9 da noite. João Neto e Frederico, Não Queira Me Ver Solteiro. 5 e 4, boa tarde!

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1: Chitãozinho Choró, coração sertanejo, a pedido nossa grande amiga ouvinte, Liliane, no Vila Suzana. 5:12 na sua melhor companhia. Boa tarde.

0: Chitãozinho Choró, Coração Sertanejo.
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0: A pedido da nossa grande amiga ouvinte, Liliano Vila Suzana. Você viu também Matheus e Cauã, Que Sorte é a Nossa. Felipe Araújo e Luan Santana, Última Noite. João Neto e Frederico, Não Queira Me Ver Solteiro. Obrigado a você pela audiência, pelo carinho. Mando um abraço para o Paulo Melo e Barvalho Verde, Alexandre Parque da Serra. Pessoal aí ligados na 87.9. Tamo junto, emissorado. Manda sua mensagem: 319-9666-1699. Ou também você pode ligar no 3535-1699. Matéria FM, 29 anos com vocês. 516. 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

0: Guilherme Benuto, Vagabundo Chora. Você ouviu também Brisa Está na Ponta da Língua. Guilherme Camargo, TV Bibi. Gilson e Júnior, Carminha, pedindo nosso grande amigo Paulo Melo Barvalho Verde, ligado na 87.9, mande a sua mensagem, 31996661699, ou também você pode ligar no 3535-1699, Matéria FM, 29 anos com você, a número 1 em Matheus M em toda a região, e você pode seguir o nosso Instagram, viu? @ Rádio Matéria FM. Facebook, facebook.com/radiomateriafm, nosso site materiafm.com.br, e você pode sintonizar na Matéria FM na Alexa, viu? 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Tamo junto e misturado, Matéria FM, 5h33.
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0: 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Foi encontrada uma carteira preta com carteira de motorista de Jaime Rodrigues Soares. Para resgatar, é só passar aqui na Matéria FM entre 9 da manhã e 5 da tarde, na Rua Hipólito José de Faria, 760B, no bairro Nossa Senhora do Rosário. A qualquer momento, voltamos com a nossa utilidade pública na sua Matéria FM.
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0: E você curtiu o som de Guilherme Silva, Prepara o Laço, Laona Prado, Cristina, Feitice, Guilherme Benuto, Os Barões da Pisadinha, Faxina. Obrigado você pela audiência, obrigado você pelo carinho, tamo junto e misturado, Matéria FM, 29 anos com você. É nóis, queróis, tamo junto. Manda sua mensagem, vou mandar sua mensagem, perdão. 31996661699, ou também você pode ligar no 3535-1699. Na sua Matéria FM, confira comigo, olha certinha. 5h47, boa tarde.
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1: Faltam 5 para 6, bode fumo da noite, da ainda vi Marcos e Belucci.

0: Eu ainda vi com Marcos Ibeluti, Fumo da Noite. E você viu também Zé Neto e Cristiano Quilômetros. Obrigado a você pela audiência, pelo carinho. Pode mandar sua mensagem em 319-9666-1699. Ou também você pode ligar no 3535-1699. Matéria FM, 29 anos com você. A número 1 em Matosema, em toda a região. Tamo junto e misturado, Matéria FM. Sempre com você, né? Ah, tô enxonado. Eu tô contigo, manda um abraço aqui pra Marília. É Marília lá de Juatuba, ligado na 87.9 pelo site materiafm.com.br. Obrigado pela audiência, obrigado pelo carinho, tamo junto, viu? É nóis, que é nóis. É, gente, ó, lembrando, essa semana tem a tradicional Cavalhada Feminina. Começa os ensaios a partir das 10 horas da manhã no bairro Central, o show com Johnny Silva. Na rua Evaristo Martins Diniz, haverá vendas de bebidas, comidas e locais. Ó, no local, perdão. E vai ser muito bom a presença do público, né? Vai estar prestigiando essa cultura que é sensacional, que é a Cavalhada Feminina. Ensaio 2026.
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0: Na sua matéria, 6 horas em ponto, chegando a oração da noite, a hora do Ângelus.

Agora na Matéria FM, Hora do Ângelus. Boa noite, Pai. Termina o dia e a Ti entrego o meu cansaço. Obrigado por tudo e perdão. Te agradeço pela esperança que hoje animou meus passos, pela alegria que vivi no rosto das crianças. Obrigado pelo exemplo que recebi daqueles que encontrei em meu caminho. As crianças, os jovens, os velhos, os pobres, os ricos, os trabalhadores. Obrigado pelo dia que tive. Obrigado pela luz, pela noite, pela brisa, pelo alimento, pelo meu desejo de superação. Obrigado, Pai, porque me deste uma mãe.

0: rosto fechado e carrancudo. Perdão, porque esqueci que sou irmão de muitos. Perdão, Pai, pela falta de colaboração e solidariedade. Perdão por ter guardado para mim tua mensagem de amor. Perdão por não ter conseguido hoje dizer sim, a exemplo de Maria, nossa mãe. Perdoa-me, Pai, e abençoa os meus propósitos para o dia de amanhã. Chegamos ao fim do dia, contemplando a luz da tarde, louvamos o Pai, o Filho e o Espírito Santo de Deus. Amém.
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2: Boa noite, Alexandre Henrique, e boa noite para você que está ouvindo o Martelli Show e a Hora de Notícias. Uma mulher foi encontrada morta dentro de um apartamento na rua Engenheiro Antônio de Franco, no bairro Camargos, região oeste de Belo Horizonte. A polícia militar foi acionada por vizinhos da vítima. Ontem, de acordo com as informações da polícia militar, a mulher, que tem aproximadamente 35 anos, morava sozinha e, segundo o relato de vizinhos, possuía transtornos mentais. A suspeita sobre o caso começou na manhã de ontem, quando testemunhas viram o namorado da mulher deixando o imóvel carregando duas malas. Após a saída do homem, vizinhos tentaram contato com a moradora, mas ela não atendeu os chamados, o que acendeu o alerta. A polícia foi chamada e, ao entrar no local, encontrou a mulher sem vida. O caso agora segue em investigação. A Justiça Mineira autorizou a transferência de presídio do caminhoneiro acusado de causar o acidente na BR-116, que resultou na morte de 39 pessoas em dezembro de 2024 em Teófilo Otoni, no Vale do Mucuri. O réu, que estava custodiado no presídio de Teófilo Otoni, ficará na comarca de Mantena, na região do Rio Doce. Ele está preso preventivamente desde 21 de janeiro do último ano. A decisão é assinada pelo juiz Danilo de Melo Ferraz, da primeira vara criminal da comarca de Teófilo Otoni. Conforme o texto, a transferência ocorre para que o réu fique mais próximo da família e assim facilite a assistência afetiva e a realização de visitas. No documento, o magistrado também aprovou a restituição do caminhão e da carga de pedras que era transportada pelo veículo no momento do acidente à empresa responsável pelos bens. A decisão também retira a cobrança de qualquer valor de pátio referente ao veículo. Continue ligado no Martelli Show e ouvindo as melhores músicas. E amanhã, às 9 da manhã, tem mais notícias para você na Martelli FM, a sua melhor companhia, com música, promoção e informação.
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0: Cats Hudson, Casa Indefinido com Maia Maraíza, na sua melhor companhia no nosso Matheus Show. E você ouviu também Teodoro Sampaio, Na Mira do Chifrudo, Henrique Juliano, Fim de Namoro, Murilo Ruf e Ana Castela, Peça Íntima, Mari Fernandes, Quem Vale Menos, Carreira e Capataz, Folhas e Velhas com Guilherme Santiago, e Rafa e Pipo Max com Jorge e Matheus, Se o Passarinho Voou. Manda um abraço aqui para Ed Ramiz, nosso lado Rosário, ligadinha na 87.9. Tamo junto e misturado, Matheus FM, 29 anos com você. Manda sua mensagem aí, 319-9666-1699. Ou também você pode ligar no 3535-1699. 6:30, boa noite.
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0: E você curtiu o som de João Bosco e Vinícius, Doces Palavras, Sonho pro Sonho, Felipe Rodrigo, Chorando Sem Ver, Maria Mendonça, Hackearam-me, Zé Felipe e Gustavo Lima, Esquece de Me Esquecer, Juan Pereira, Falta de Quê, como ele, Ruf. Tamo junto e misturado. Matéria FM, 29 anos com você, manda um abraço pra eu, Missy, no Duque de Caxias, ligadinha, na 87.9, tamo junto e misturado. É nóis, que é nóis. Daqui a pouquinho estamos de volta. Aproveita e manda sua mensagem 3199666-1699. Ou também você pode ligar no 3535-1699. Faltando 8 minutos para 7. Boa noite. 8 minutos para 7. 6h52. Boa noite.
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0: E você ouviu ao som de Fernando Sorocaba com Jorge Matheus, Bom Rapaz, Maria Cecília e Rodolfo com Isaia Rodolfo, Suspeitas, Nayara Azevedo, Chora no Meu Colo, Leandro Leonardo, Aqueles Olhos, a pedido do nosso grande amigo Rony Almeida no centro da cidade. Obrigado pela audiência, obrigado pelo carinho, tamo junto e misturado na sua melhor companhia. 7h10, boa noite.
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0: você curtiu o som de Maria Mendonça, de Quem é a Culpa, sucesso! E você ouviu também o som de Diego Vitor Hugo, Tubarões, ouviu também Natan e Anitta, Eu Tô Caindo de Novo. Obrigado você pela audiência, pelo carinho, tamo junto e misturado, Matéria FM 29 anos com você. Manda sua mensagem aí, 319-9666-1699, ou também pode ligar no 3535-1699. Manda um abraço aqui pra Fátima, do bairro Araçás, e também pra Vanusa, em Juatuba, ligadinha na 87.9. Tamo junto e misturado, na sua melhor companhia. Você pode mandar sua mensagem, 319-9666-1699, ou também ligar no 3535-1699. 7h23, daqui a pouquinho às 8 em ponto, nosso Visão e Inspiração.
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1: É isso aí, você ouviu? Felipe Araújo, Estranho de Novo. Dose Dupla, Felipe Araújo e Luan Pereira, Boris Prest. Antes da dose, você curtiu Gustavo Mioto, Apocalipse, Michel Teló, Meu Vício, com Mari Fernandes, Bruno Marrone, Na Conta da Loucura. Obrigado você pela audiência, pelo carinho, tamo junto e misturado. Matéria FM, 29 anos com você. Tamo junto e misturado, Matéria FM, 29 anos sempre com você, desde 1997, né? A número e matou sempre da região, manda sua mensagem, 31996661699. Ou também você pode ligar no 3535-1699. 7h41, boa noite.
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2: Quem é que não tem uma ex? Que quando fala ex, só vem ela na cabeça.

0: mal feito.
1: O Henrique, na verdade o Guilherme, né, com Maria Mendonça, mal feito. Valéria Barros, em cima de outro, com Fátima Leão. Gustavo Lima, proibido terminar. Murilo Rufi, Jorge, uma ex. Romero Ferro e Gabi Amaranto, em plena lua de mel. Vitória Dória Sampaio, é, cachorro Giró. Obrigado você pela audiência, pelo carinho. Tamo junto, misturado 8 e 4, daqui a pouquinho. Nosso visão e inspiração. Boa noite.

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6: A escolha do coração. Lucas sempre foi conhecido por ser um homem racional. Dizia que ninguém mudaria seus planos, seus sonhos ou sua forma de viver. Até que em um dia comum, conheceu Isabela. No início, ele tentou negar o que sentia. Dizia para si mesmo que era apenas admiração, que logo passaria. Mas, sem perceber, começou a sorrir mais, a esperar pelas mensagens dela e a encontrar felicidade nas pequenas conversas. Pela primeira vez, seu coração falava mais alto do que sua razão. Com o passar dos meses, Lucas percebeu que estar apaixonado não era apenas sentir o coração acelerar. Era aprender a cuidar, respeitar, ouvir e valorizar alguém. Também descobriu que o amor exige coragem, porque quem ama de verdade aceita o risco de se decepcionar. Um dia, Isabela precisou se mudar para outra cidade para realizar um antigo sonho. Lucas ficou diante de uma escolha: desistir por medo da distância ou apoiar a pessoa que amava. Depois de muito refletir, entendeu que o verdadeiro amor não prende, ele incentiva, acredita e deseja o melhor para o outro. Mesmo sentindo saudade, Lucas decidiu apoiar Isabela. A distância trouxe desafios, mas também fortaleceu o relacionamento. Eles aprenderam que o amor não vive apenas de palavras bonitas ou da emoção do momento, mas de confiança, paciência e compromisso. Anos depois, ao olharem para trás, perceberam que aquele sentimento que parecia apenas uma paixão havia se transformado em uma história construída com escolhas diárias. Moral da história: apaixonar-se pode acontecer de repente, mas transformar a paixão em um amor verdadeiro depende das atitudes, do respeito e da coragem de escolher todos os dias o bem de quem se ama. Boa noite e pense nisso.

0: Love You Baby, na sua melhor companhia.
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0: É isso aí, Bora Curtir, Bruno Marrone, Vida Vazia, 8h18 na sua melhor companhia, boa noite!

0: vamos seguindo em frente nessa caminhada. Tô por aí de Paulo e Paulino.
1: Por aí.
0: Vamos indo junto, né?
1: Tô por aí.
0: É nóis, que é nóis. Você viu também Bruno Marrone, Vida Vazia, César e Paulinho, Love You Baby, João Paulo Daniel, Estou Apaixonado. Manda sua mensagem no 319-9666-1699 ou também você pode ligar no 3535-1699. Tamo junto e misturado até as 9 da noite. É nóis, que é nóis. Aqui, ó, vou pro breve, rápido intervalo, não abandona ou não? 8h25, boa noite, igualzinho eu sempre falo, viu? É nóis, que é nóis.
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7: Eu já falei, viu? É nóis, queróis, aqui, ó. Ainda ontem, chorei de saudade. 8:30, boa noite. Alô, João Mineiro e Marciano. Aô, saudade. Tamo junto até as 9. É modão atrás de modão.

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1: E essa noite, e amanhã, e sempre essa noite será maravilhosa. Leonardo, 8h34, boa noite. Sucesso de 1992. Nossa programação, Matheus Show. À noite,

0: Meu Leonardo, essa noite foi maravilhosa.
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0: 8h37. A força do amor é inexplicável. Não há palavras para descrever esse sentimento que é chamado de amor. Rick Renner. A força do amor. 8h38. Boa noite.

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1: Rick Renny, a força do amor. A sua melhor companhia na rádio número 1 em Mato Grosso, em toda a região. E você ouviu também Leonardo, essa noite foi maravilhosa. João Menino Marciano, ainda ontem chorei de saudade. Manda um abraço a toda a turma. Agarrada e ligada na 87.9, é gente demais, graças a Deus. Manda um abraço pra Carminha do Novo Progresso. Já pediu aqui Leandro Leonardo, o Temporal de Amor. Daqui a pouquinho, viu, Carminha? Vou mandar pra você. É a Liana Via Suzana ligada também. Vanusa em Joatuba, e em Joatuba também tá a Marília. É Fátima no Araçás, Eunice no Duque de Caxias, Rony Almeida no centro da cidade, Edna Ramiz, nossa do Rosário, Alexandre no Parque da Serra, Paulo Melo, bairro Vale Verde, ligado também na 87.9. Tamo junto e misturado, manda sua mensagem, 319-9666-1699. Ou também você pode ligar no 3535-1699. Daqui a pouquinho voltamos a tocar muita moda sertaneja, que vou te falar com você, viu? A seleção de música aqui hoje tá muito romântica. Fugiu uma sílaba aqui. Tá muito romântica, né? Tá bacana demais. Na sua melhor companhia, 8h43. Boa noite!
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1: Na sua matéria, 8h46, boa noite, domingão, a partir das 10 da manhã, né? Tem o ensaio da Cavalhada Feminina 2026 e tem show também com Johnny Silva. Vendas de bebidas e comidas no local, na rua Evaristo Martins Diniz, no bairro Central. É a tradicional Cavalhada Feminina que acontece em outubro, em honra à Nossa Senhora Aparecida. Então, nesse domingo, é o pontapé inicial, começa os ensaios, são 8 domingos de ensaio, né? Juntamente com as corredoras, a diretoria da Cavalhada. Então vai ser bacana demais. Cavalhada Feminina 2026, apoio da sua Matéria FM 8h47.
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3: Essa aqui é pra você, viu? Carminha do Novo Progresso, Temporal de Amor, Leandro Leonardo, 8h49.

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1: E nessa estrada da vida, vamos caminhando com fé, com sabedoria e com Deus nos nossos corações. Estrada da vida, meu horário, José Rico.

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0: velha, porteira Chico Rei, Paraná, na sua melhor companhia. Obrigado pela audiência, obrigado pelo carinho. Você ouviu também ao som de Meu Horário e José Rico, Estrada da Vida, Leonardo, Temporal de Amor. Obrigado você pela audiência, obrigado você pelo carinho. Tô ficando por aqui, de volta amanhã, a partir das 5 da tarde, na Rádio Matéria FM, depois do Márcio Canuto, no comando Tá de Legal. Ó, nossa programação amanhã tá recheada, viu? É. Às 5 da manhã tem ele mesmo. É, às 5 da manhã tem o Denilson Santos ao vivo com Manhã Sertaneja. De 8 ao meio-dia ele, Marlon Kelvin, mais conhecido como MK, do comando Passatempo. Aí tem o horóscopo do dia, tem também informação, tem participação do ouvinte no 319-9666-1699. Tem muita coisa legal. Ó, às 10 da manhã tem o programa Experiência de Deus com o Padre Reginaldo Manzotti. É, às 11h30 tem os aniversariantes do dia. Meio-dia tem o Matéria e Retorno até 1h. De 1h às 5h, Márcio Canu no comando Tarde Legal. E de 5 às 9 é eu mesmo chegando no comando da nave mãe para comandar Matéria Show até às 9 da noite, com muita participação dos ouvintes e também o nosso Visão e Inspiração. Tamo junto e misturado. 9 em ponto, ficando por aqui até amanhã, se Deus quiser. Alimente sua fé, que os seus medos morrerão de fome. Aproveita muito bem a vida, que você vai passar muito tempo morto. Até amanhã, se Deus quiser. Fui, Roberta! Tô indo, vocês fiquem com Deus, eu tô indo com ele. E a nossa programação, fiquem com a Voz do Brasil.
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